0: Olá, boa noite.
1: Boa noite para você que nos acompanha em todo o país.
0: Sexta-feira, 4 de setembro de 2026.
1: Vamos ao destaque do dia.
0: Acesso à justiça.
1: Leis criam fundos para modernizar instituições e ampliar a capacidade de atendimento à população. Pablo Mundi.
2: Os recursos poderão ser usados na compra de equipamentos e softwares, infraestrutura, capacitação e modernização dos serviços.
0: Setembro Amarelo.
1: Saiba como buscar acolhimento em saúde mental na rede pública de saúde. Márcia Fernandes.
3: Quando o sofrimento for persistente e prejudicar a rotina, os estudos, o trabalho ou as relações, é importante buscar atendimento nas unidades básicas de saúde ou direto nos centros de atenção psicossocial.
0: Brasil completa 10 anos sem raiva humana transmitida por cães.
1: Mas a prevenção continua. Mantenha a vacinação em dia e proteja seu animal de estimação. Graziele Bezerra.
4: O objetivo da mobilização é vacinar principalmente na região de fronteira. Meta é imunizar 28 milhões. De animais em todo o país.
0: Hoje, na apresentação da Voz do Brasil, Luciano Seixas e Mariana Jungmann.
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0: Novas leis que criam fundos para modernizar instituições do sistema de justiça.
1: Também foram atualizados os valores das custas dos processos judiciais.
0: Mais pessoas que recebem até R$5.000 por mês podem requerer gratuidade da justiça.
2: Quatro novas estruturas passam a ter recursos próprios para modernizar o sistema de justiça da União. As leis criam fundos para a Justiça Federal, o Superior Tribunal de Justiça, a Defensoria Pública da União e o Ministério Público da União. Os recursos poderão ser usados na compra de equipamentos e softwares, infraestrutura, capacitação e modernização dos serviços. Na Defensoria Pública, também poderão financiar ações de atendimento a grupos vulneráveis. No Ministério Público, estão previstas iniciativas de atendimento à sociedade e às vítimas. O ministro da Justiça e Segurança Pública, Wellington César Lima e Silva, falou sobre os efeitos esperados para mudanças para o sistema de justiça.
5: Todo o sistema de justiça da União, o Judiciário, o Ministério Público e a Defensoria tem condições efetivas de se reestruturar para prestar melhor o serviço.
2: A nova legislação também muda o valor das custas dos processos na Justiça Federal. A cobrança passa de 1% para uma faixa entre 2% e 3% do valor da causa. O valor mínimo será de R$ 193,20 e o máximo de R$ 107.332,80. O advogado-geral da União, Jorge Messias, fala sobre os impactos das mudanças.
6: Estes recursos novos da atualização das custas permitirá que estas instituições ampliem o seu parque tecnológico, invistam em inteligência artificial, ampliem o seu planejamento.
2: Quem não tem condições de pagar continua podendo pedir a gratuidade da justiça. Pessoas com renda de até R$5.000 por mês passam a ter presunção de hipossuficiência, sem impedir a análise de cada caso. Reportagem Pablo Mundim.
1: Tecnologia aliada ao aprendizado na sala de aula.
0: Mais de 108 mil escolas de todo o país contam atualmente com estrutura adequada de internet para o ensino.
1: Os dados foram divulgados pelo Ministério da Educação, que realiza monitoramento nacional e avalia as condições de acesso à conexão banda larga nas redes públicas de ensino.
7: O Ministério da Educação atualizou os dados sobre as condições de conectividade das escolas públicas em todo o país. As informações são resultado do painel de monitoramento da Estratégia Nacional de Escolas Conectadas, realizado pelo MEC. 108.658 escolas públicas estão conectadas dentro dos parâmetros adequados, que envolvem o acesso à energia elétrica adequada, o serviço de conexão à internet para uso pedagógico e a cobertura de Wi-Fi. Ao todo, foram 138.086 escolas públicas monitoradas. Os dados do painel de monitoramento do MEC apontam que quase 137 mil delas em todo o país estão com condições adequadas de energia elétrica para suporte de conectividade. O monitoramento também aponta que cerca de 80% desse total de escolas tem velocidade de internet adequada para atividades pedagógicas, enquanto quase 81% tem cobertura de rede Wi-Fi dentro dos parâmetros estabelecidos. Para avaliar as condições de conectividade das instituições, o Ministério utiliza o indicador Escolas Conectadas. A metodologia classifica as escolas em 6 níveis, a partir da análise conjunta das condições de energia, internet e

0: Wi-Fi. Locução, Leôncio Almeida. Reportagem, Flávia Fernanda de Souza.
1: Uma rede vai monitorar a situação da educação especial inclusiva no Brasil.
2: O observatório será criado a partir de um edital que já está aberto.
1: A ideia é produzir indicadores e pesquisas para apoiar a criação de políticas públicas na área.
3: O edital vai criar o Observatório da Educação Inclusiva, rede que vai reunir universidades públicas de todo o país para estudar e acompanhar como está sendo oferecida a educação especial para estudantes com deficiência, transtornos e altas habilidades. Segundo Zara Figueiredo, secretária de Educação Continuada, Alfabetização de Jovens e Adultos, Diversidade e Inclusão, do Ministério da Educação, existe hoje uma lacuna no monitoramento da educação especial brasileira e o observatório vem para cumprir essa função.
4: Hoje, nós não temos nenhuma base nacional atualizada com as informações sobre organismos e secretarias de políticas para as mulheres nos estados nem nos municípios. Logo, nós temos uma lacuna de informação no que se refere à estrutura destes organismos, à sua capacidade de gestão, às dificuldades que são enfrentadas no cotidiano da atuação destes organismos.
3: Na prática, o observatório vai reunir pesquisadores de diferentes regiões do Brasil para produzir informações sobre a educação inclusiva. A ideia é que, com esses dados, as políticas públicas sejam mais efetivas e direcionadas. As inscrições no edital estão abertas até o dia 5 de outubro. As instituições de ensino devem submeter as propostas para integrar o observatório. A coordenadora geral de formação docente e valorização das licenciaturas da CAPES, Lorena Lins, dá mais detalhes de como vai funcionar a rede.
5: Essa rede de instituições, ela vai ser selecionada pela CAPES por meio do edital que está aberto, e depois que essa rede tiver aprovada, né, em edital, então ela será a rede que vai monitorar, criar esses indicadores e fazer a avaliação dessas políticas.
3: Segundo Francisco Moraes da Costa Marques, coordenador-geral de avaliação, monitoramento e fortalecimento da política de diversidade do MEC, as instituições interessadas não devem deixar para enviar a proposta na última hora.
6: Porque as instituições interessadas têm que apresentar a proposta já com a rede formada. Então tem todo um trabalho prévio que tem que ser feito agora, durante o período de inscrições, para construir essa rede.
3: O edital prevê 8 milhões de reais em bolsas e os projetos poderão durar até 36 meses. Mais informações sobre o edital, as inscrições e os valores das bolsas podem ser obtidas pelo e-mail obeduc.ei@caps.gov.br. Reportagem, Luciana Colares de Holanda.
2: E uma dica para quem quer abrir o próprio negócio e foi estudante do FIES, o Fundo de Financiamento Estudantil.
1: Está disponível uma linha de crédito especial para financiar atividades profissionais de quem se formou e está em dia com o pagamento do fundo.
2: O financiamento deve estar na fase de amortização há pelo menos 3 anos ou ter sido quitado a partir de janeiro desse ano.
1: A coordenadora-geral de Política Fiscal do Ministério da Fazenda, Ana Paula Garcia, explica que o crédito funciona como incentivo a quem está com o pagamento em dia.
7: Então, essa pessoa, ela terminou a graduação, está pagando direitinho, ela já mostrou que ela é uma ótima pagadora e está querendo dar um apoio para ela. Muitas das pessoas que estavam se chamando do FIES e eram adquirentes já eram empreendedoras.
2: O limite da linha de crédito para pessoa física é de R$80 mil, com até 60 meses para pagar e 6 meses de carência.
1: Já no caso de pessoas jurídicas, o crédito pode chegar até R$180 mil, com prazo de até 96 meses.
2: As contratações podem ser feitas pelo Banco do Brasil ou pela Caixa Econômica Federal.
1: Os gabaritos das provas do Exame Nacional para a Certificação de Competências de Jovens e Adultos, o ENSEJA 2026, já podem ser consultados pelos participantes.
2: Os arquivos estão disponíveis no portal do Instituto Nacional de Estudos e Pesquisas Educacionais Anísio Teixeira, o INEP, e organizados por área de conhecimento.
1: Os resultados individuais serão divulgados em 14 de dezembro.
2: O ENSEJA é destinado a jovens e adultos que não concluíram os estudos na idade apropriada, com participação

0: voluntária e gratuita.
1: Para conferir, acesse em sejanacional.inep.gov.br.
0: Começa hoje nova etapa do Censo de Políticas para as Mulheres.
1: A iniciativa vai levantar a estrutura, o funcionamento, a capacidade e a atuação de órgãos públicos para o público feminino.
0: E as informações coletadas vão apoiar o planejamento, o monitoramento e o fortalecimento das políticas para as mulheres.
1: É o que explica Vanessa De Bortoli. Ela é secretária de Avaliação, Monitoramento e Gestão da Informação do Ministério das Mulheres.
2: Hoje, nós não temos nenhuma base nacional atualizada com as informações sobre organismos e secretarias de políticas para as mulheres nos estados nem nos municípios. Logo, nós temos uma lacuna de informação no que se refere à estrutura destes organismos, à sua capacidade de gestão, às dificuldades que são enfrentadas no cotidiano da atuação destes organismos. Logo, o censo, ele vem com o objetivo de cobrir essa lacuna e, para isso, serão convidados mais de 2 mil organismos e secretarias de políticas para as mulheres no Brasil.
0: O link para preenchimento está sendo enviado pelo Ministério das Mulheres. Quem não recebeu, pode solicitar um novo envio para o e-mail censo@mulheres.gov.br.
1: O prazo para preenchimento do questionário vai até 5 de outubro de
0: 2026. Este mês é conhecido como Setembro Amarelo, uma campanha nacional de valorização da vida e de proteção à saúde mental.
1: Quem precisa de cuidados pode acessar diferentes serviços no Sistema Único de Saúde.
0: É o que vamos ouvir agora na reportagem de Márcia Fernandes.
3: Na região da Ponte Alta, no Gama, a 40 minutos do centro de Brasília, uma fila de pessoas aguarda atendimento no CAPS, Centro de Atenção Psicossocial. Esses locais reúnem diferentes serviços voltados para a saúde mental. Além de psicólogos e psiquiatras, também contam com o trabalho de enfermeiros, terapeutas ocupacionais e assistentes sociais. Essa unidade do Gama disponibiliza ainda outras atividades, como crochê e pintura. A gerente do CAPS, Adriana Câmara, explica que a avaliação de cada paciente é feita de forma individual.
4: O paciente chega e ele é avaliado por uma equipe multi, né? E dessa avaliação a gente vê a demanda dele, se realmente é demanda para CAPS ou se ele pode ser referenciado para a rede. Então a gente vai avaliando, né? Se ele deixou de ter a vida dele minimamente, né, fazer as coisas básicas, então a gente começa a construir um plano terapêutico com ele.
3: Pacientes com problemas relacionados a jogos e apostas e dependentes químicos também encontram acolhimento nos CAPS. Esses centros fazem parte de uma rede de cuidados de promoção da saúde mental, que funciona de forma articulada, de acordo com o diretor do Departamento de Saúde Mental, Álcool e Outras Drogas, do Ministério da Saúde, Marcelo Quimatti.
5: A área de saúde mental, hoje, é a maior preocupação de saúde do brasileiro. Ela envolve muitos fenômenos diferentes, muitas formas de expressar. Então, a rede de urgência e emergência, ela tem um componente de atenção à saúde mental. Os consultórios na rua têm um campo forte de atuação de saúde mental junto à população em situação de rua. De uma forma geral, todo o Sistema Único de Saúde, os dispositivos, eles têm um componente de atuação na saúde mental e que funcionam de uma forma articulada e servindo serviços que têm uma especificidade maior.
3: Quando o sofrimento psíquico for persistente, prejudicar a rotina, os estudos, o trabalho ou as relações, é importante buscar atendimento nas unidades básicas de saúde ou direto no Centro de Atenção Psicossocial. O atendimento pode ser iniciado por escolha própria ou por meio de encaminhamento de outros serviços da rede. Lembrando que o SUS também oferece consultas por teleatendimento em saúde mental para mulheres em situação de violência, mães atípicas e cuidadoras de pessoas com deficiência ou doenças raras. Reportagem Márcia Fernandes.
1: Serviços mediados por aplicativos e plataformas digitais já mobilizam 2 milhões de pessoas no mercado de trabalho.
0: É o que apontam dados da Pesquisa Nacional por Amostra de Domicílios Contínua, divulgados hoje pelo IBGE.
1: Os números mostram um crescimento de 17% desse ramo no terceiro trimestre de 2025.
0: A pesquisa considera trabalhadores que usam plataformas para oferecer serviços profissionais e também os chamados serviços gerais, como pequenos reparos e limpezas domiciliares.
1: Desse total, mais da metade atua no transporte particular de passageiros. O técnico da pesquisa PNAD Contínua, Gustavo Fontes, destaca essa expansão.
6: No Brasil, em 2025, havia aproximadamente 2 milhões de pessoas que realizavam trabalho por meio de plataformas digitais de serviços. Analisando por tipos de aplicativos de serviços, o maior contingente, né, de plataformizados exercia o trabalho por meio de aplicativos de transporte particular de passageiros. Em seguida, vimos aplicativos de entrega, né? Observamos que houve um importante crescimento de 9,1% em comparação a 2024. Observa-se um predomínio, né, de trabalhadores por conta própria, né, quase 87% dos plataformizados. E analisando o perfil sociodemográfico, né, dos ocupados plataformizados no trabalho principal, observa-se que mais de 80% desses trabalhadores eram homens, enquanto as mulheres eram apenas 15,6%.
0: No mês de agosto de 2026, o Brasil vendeu para fora um volume maior do que comprou.
1: O saldo da chamada balança comercial ficou em 7 bilhões e 394 milhões de dólares e registrou um crescimento de 23,8% em relação ao mesmo mês do ano anterior.
0: O desempenho foi impulsionado pelo crescimento das exportações no mês, que avançaram quase 12,2%, com destaque para agropecuária, indústria extrativista e de transformação.
1: De janeiro a agosto, a balança apresentou um superávit de mais de 55 bilhões de dólares, com um aumento de 28,2%.
0: Vacine o seu bichinho contra a raiva.
1: Campanha tem como foco as regiões de fronteira, em cooperação com os países vizinhos.
0: A vacinação contra a raiva em cães e gatos é obrigatória por lei no Brasil.
1: A meta é imunizar 28 milhões de animais em todo o país.
7: O objetivo da mobilização é vacinar cães e gatos contra a raiva, principalmente na região de fronteira. De acordo com o diretor do Departamento de Doenças Transmissíveis do Ministério da Saúde, Francisco Edilson Ferreira, a campanha está em andamento em 23 estados, mas com atenção especial ao Acre, Rondônia e Mato Grosso do Sul.
8: A região da fronteira é uma região mais vulnerável para que a gente possa ter reintrodução do vírus, da variante canina, que a gente chama, que é o vírus da variante 1 e 2 da raiva, e que circula ainda em países vizinhos como Bolívia e Peru. Então, o objetivo dessa mobilização é a gente garantir uma cobertura vacinal boa nos nossos municípios de fronteira e, ao mesmo tempo, também mobilizar os países vizinhos a também manter essas coberturas altas.
7: O diretor Francisco Edilson lembra que a meta é imunizar 28 milhões de animais em todo o país e que a vacina é a melhor forma de proteção.
8: Para que evite que eles possam adoecer, e a raiva é uma doença praticamente 100% letal após a manifestação de sinais clínicos, então o animal morre, então a gente protege a saúde dos animais e, consequentemente, também a gente protege o ser humano para que, caso um ser humano entre em contato com um animal e seja agredido, esse animal, a gente tem um risco bem menor dele estar infectado e poder também provocar a doença no ser humano.
7: Há 10 anos, o Brasil não registra a circulação da variante canina da raiva. Os 37 casos de raiva humana ocorridos na última década estão associados a variantes silvestres e grande parte deles tem o envolvimento de morcegos. Mesmo assim, é importante manter em dia a vacinação de cães e gatos e a vigilância de animais suspeitos, como explica o veterinário Márcio Bicalho.
9: É muito comum, fazendas, cidades muito próximas a áreas ambientais onde você tem esses animais. Aí as pessoas têm a mania de deixar o animal solto, né? Criar o cão e o gato à vontade, livre no ambiente. E se os animais entram na área de mata, têm contato com os animais doentes e trazem o vírus para casa. Ou com o morcego e trazem o vírus para casa.
7: A raiva pode ser letal se não for tratada imediatamente. Em caso de mordida, arranhão ou contato de risco com a saliva de mamíferos, a orientação é lavar o local com água e sabão e procurar um serviço de saúde o mais rápido possível, mesmo que o ferimento pareça pequeno. Reportagem Graziele Bezerra.
0: A Voz pelo Brasil. Hoje vamos viajar pela Estrada Real, que tem 1.630 quilômetros, passando por Minas Gerais, Rio de Janeiro e São Paulo.
1: Ela é muito mais do que um caminho antigo, é um pedaço da história do Brasil que continua vivo.
0: Reconhecida como Monumento Nacional em 2023, a rota guarda as marcas do período colonial, do ciclo do ouro e dos momentos importantes da formação do país.
1: E às vésperas do 7 de setembro, a Estrada Real também ajuda a contar a história de caminhos caminhos por onde passaram riquezas, pessoas, ideias e movimentos que ajudaram a transformar o Brasil.
10: Antes do carro, do ônibus e das estradas asfaltadas, era por aqui que viajantes tropeiros e aventureiros cruzavam as montanhas de Minas. Símbolo do auge da mineração, a Estrada Real passa por mais de 180 cidades de Minas Gerais, Rio de Janeiro e São Paulo. Hoje, esses antigos caminhos formam uma das grandes rotas de turismo histórico do Brasil. São mais de 1.600 quilômetros divididos em quatro caminhos: o Velho, o Novo, o dos Diamantes e o do Sabarabuçu. Reconhecida pelo governo federal em 2023 como Monumento Nacional, a Estrada Real nasceu ainda no período colonial. A coroa portuguesa oficializou os caminhos usados para levar o ouro e diamantes das regiões mineradoras até os portos. Séculos depois, o que era caminho de exploração virou roteiro de descoberta. E tem até passaporte para quem quiser registrar a viagem. Gratuito, o passaporte Estrada Real pode ser usado nas versões física ou virtual. Pelo caminho, o viajante coleciona carimbos nas cidades da rota. A influenciadora digital Graziela Guimarães fez a viagem com o marido e, segundo ela, depois do primeiro carimbo, fica difícil parar.
11: Nós nos cadastramos, né, no site da Estrada Real para ter direito ao passaporte, para experiência ser bacana mesmo. A Estrada Real, ele disponibiliza, né, o PDF mostrando todas as cidades que você consegue pegar esse carimbo. A gente conseguiu 21 carimbos passando na cidade.
10: Mas é só deixar os centros históricos para perceber que a Estrada Real não é apenas uma viagem ao passado. É o que conta o guia Felipe Bezerra sobre a Serra do Espinhaço.
12: E a gente tem uma aula de geografia a céu aberto nessa viagem o tempo inteiro. Porque o que o Espinhaço faz? O Espinhaço, ele divide tudo que está à direita da cordilheira do Espinhaço, é a Mata Atlântica. No alto da serra são os campos rupestres. E à esquerda da serra começa o Cerrado Brasileiro. Então, no mesmo dia, você consegue sair do Cerrado, atravessar um campo de altitude e descer para a Mata Atlântica.
10: Há coisas que não aparecem no mapa. Pertinho de Diamantina fica a Ervanaria de Marcos Guião. Há 25 anos, ele recebe curiosos pelos aromas e propriedades medicinais de espécies da região.
13: Eu costumo dizer que lá é um jardim de delícias, né? Porque você experimenta uma planta, você sente o cheiro de outra. Ah, essa é doce, essa é azeda, essa é amarga, essa é salgada. E aí você vai ali, né? Uma viagem, né? De que a gente chama de testes dos sentidos, né? Você vai ver o cheiro, você vai ver a cor, você vai ver o gosto. Então, o tempo todo é uma área pequena que você faz um passeio que termina no pé da cachoeira da cidade.
14: Ei, trembão!
10: Na Estrada Real, cada um pode escolher o caminho, o ritmo e a experiência. Pode ser de carro, a pé, de bicicleta, uma trilha, uma mesa com comida mineira. Talvez seja essa a melhor lembrança que o viajante leva da Estrada Real, que alguns caminhos não servem apenas para levar a um destino. Segundo o guia Felipe Bezerra, servem para a gente descobrir o que existe pelo caminho.
12: Os principais atrativos que eu brinco que são os diamantes do caminho e o ouro do caminho são as pessoas. São as pessoas com quem a gente convive, com quem a gente apresenta, porque acaba que elas são tão atrativas para quem recebe, quanto quem recebe é atrativo para elas, sabe?
10: Com sonorização de Reinaldo dos Santos, reportagem Karine Melo.
0: E na nossa próxima sexta-feira, a gente continua a nossa viagem pelo Brasil. Nossa parada será no Parque Nacional da Serra da Capivara, no Piauí.
1: Criado em 1979, o local foi reconhecido como Patrimônio Cultural da Humanidade pela Unesco em 1991.
0: E essas foram as notícias do governo federal.
1: Fique agora com as notícias do Poder Judiciário e do Congresso Nacional. Boa noite, um bom fim de semana.
0: A gente volta segunda-feira. Boa noite.
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17: Presidente do Supremo participa de cerimônia no Planalto de criação de fundos para a Justiça Federal e STJ.

0: Justiça barra a candidatura de José Roberto Arruda ao governo do Distrito Federal.
1: Patroa que mantinha empregada doméstica em regime de trabalho escravo volta a ter o nome na lista suja do governo.
0: Boa noite, eu sou o Arthur Filho.
1: E eu sou Walter Lima.
0: O presidente do STF, do CNJ, ministro Edson Fachin, participou na manhã de hoje de uma cerimônia no Palácio do Planalto para a sanção de leis que criam e reestruturam fundos especiais do sistema de justiça, com destaque para o Fundo Especial da Justiça Federal e o Fundo Especial do Superior Tribunal de Justiça.
1: Ao final do discurso que fez durante evento no Planalto, o ministro Edson Fachin fez um pronunciamento sobre o momento vivenciado pelo Supremo Tribunal Federal. Vamos ouvir.
2: As instituições da República precisam ser preservadas. Nenhuma autoridade está acima da Constituição. Nenhum poder está acima da lei. Não haverá precipitação, mas tampouco omissão. A resposta institucional será firme, proporcional e rigorosa. Os acontecimentos recentes demonstram o acerto e a urgência de três metas de nossa gestão: a adoção de um código de ética, o fim do inquérito das fake news e a modernização do sistema de justiça.
0: Sancionada hoje a nova lei de custas da Justiça Federal e do Superior Tribunal de Justiça.
1: O presidente do SDJ, ministro Luiz Felipe Salomão, participou da cerimônia com outras autoridades dos três poderes. Fátima Uchoa.
3: Segundo o ministro Salomão, a nova lei atualiza um modelo vigente há mais de duas décadas e contribui para ampliar o acesso da população à Justiça Federal, inclusive estabelece critérios para a gratuidade da justiça. Ele ainda destacou que a mudança busca ampliar o acesso aos serviços oferecidos, por exemplo, ao aposentado, à mãe que pede o benefício para o filho com deficiência, ao agricultor familiar e ao pescador artesanal. Ainda segundo o presidente do STJ, a nova lei protege os mais vulneráveis, estabelece a cobrança proporcional das custas processuais para causas de maior valor e transforma os recursos arrecadados em serviços para a sociedade.
0: Após acolher pedido do Ministério Público Eleitoral, Justiça barra a candidatura de José Roberto Arruda ao governo do Distrito Federal.
1: O candidato foi considerado inelegível em razão de 6 condenações por improbidade administrativa. Vanessa Pereira.
4: A decisão do Tribunal Regional Eleitoral do Distrito Federal considera 6 condenações do ex-governador por atos dolosos de improbidade administrativa. Segundo o tribunal, as condenações são sucessivas e autônomas, por isso foi aplicada a regra que limita a restrição dos direitos políticos a até 12 anos. O tribunal apontou que a inelegibilidade pode ser contada a partir de 2018 ou da condenação mais recente, de junho de 2026. A defesa ainda pode recorrer ao TSE. Até uma decisão definitiva, Arruda pode continuar em campanha, inclusive no horário eleitoral.
0: Patroa que mantinha a mulher em condição análoga à escravidão volta a ter nome na lista suja do trabalho escravo.
1: A decisão é do Tribunal Superior do Trabalho. Marla Lacerda.
5: A empregadora, esposa de um desembargador em Santa Catarina. Ela mantinha em casa uma empregada doméstica que não recebia salário nem tirava folga. Essa situação fez o nome da patroa parar na lista suja do governo federal, mas o Tribunal Regional do Trabalho retirou. Diante disso, a Advocacia Geral da União acionou o TST, que anulou o processo do TRT, fazendo o nome da patroa voltar à lista suja.
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0: A você, uma boa noite.
1: Tenha um ótimo fim de semana.
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8: Eu sou Paula Groba e estes são os destaques de hoje do Jornal do Senado, que começa agora. Senado aprova a proposta que reduz juros do seguro rural. Avançam novas regras para publicidade de apostas.

aulas online. Sugestão de cidadão vira projeto para regulamentar psicoterapia. Boa noite. Para quem vive da produção no campo, ter acesso a crédito e proteção contra prejuízos pode fazer toda a diferença. Para facilitar esse acesso, o Senado aprovou uma proposta que reformula o seguro rural no Brasil, com previsão de juros menores e prioridade para produtores.

0: visto em lei desde 2010, mas nunca funcionou por falta de recursos contínuos e de regulamentação. Agora, o projeto busca suprir essa lacuna e prevê a administração do fundo por pessoa jurídica, da qual poderão participar, na condição de cotistas, as sociedades seguradoras, as sociedades cooperativas de seguros, as sociedades resseguradoras, empresas da cadeia produtiva do agronegócio e cooperativas da produção agropecuária. O texto também cria novos benefícios para as operações de crédito rural que têm a proteção do seguro. As mudanças feitas pela Câmara foram principalmente para detalhar as regras do seguro quando ele for usado como garantia em empréstimos rurais. A autora da proposta, a senadora Tereza Cristina, do Progressistas de Mato Grosso do Sul, lembrou que os produtores rurais esperavam a aprovação da proposta.
1: Ou seja, o seguro rural, com certeza, ele vai contribuir para a estabilidade da renda agrícola, e é isso que nós precisamos. E para também a segurança alimentar do nosso país, reduzindo a vulnerabilidade do produtor, estabilizando as cadeias produtivas e fortalecendo a resiliência do setor frente às mudanças climáticas.
0: Para contar como garantia de empréstimo do setor rural, o banco poderá exigir que a apólice de seguro contenha algumas cláusulas específicas, como cessão fiduciária, em que o devedor transfere temporariamente a titularidade de um direito ou crédito ao credor até que a dívida seja paga. O texto segue agora para a sanção presidencial.
2: Senadores também aprovaram regras mais claras para a regularização de propriedades embargadas por crime ambiental. Pelo projeto, se o órgão ambiental não se manifestar sobre o acordo de regularização em 60 dias, o proprietário pode voltar a produzir. Repórter Raíssa Abreu.
3: A proposta teve como relator o senador Zequinha Marinho, do Podemos do Pará, e prevê que o órgão ambiental informe os proprietários infratores sobre a possibilidade do acordo de regularização logo na notificação da irregularidade. Com 60 dias sem resposta do órgão ambiental, o produtor volta à atividade. O autor, senador Sérgio Petecão, do PSD do Acre, disse que a medida vai beneficiar especialmente os pequenos produtores.
4: Hoje, os órgãos dão-lhe um embargo de gaveta de 3, 4, 5 anos, essa pessoa fica totalmente impossibilitada de fazer qualquer coisa. Porque, da forma que nós estamos hoje, é uma luta desigual com os nossos produtores.
3: O projeto foi enviado à Câmara dos Deputados.
2: Na Amazônia, chegar até uma escola pode ser um desafio. Grandes distâncias, transporte difícil e falta de infraestrutura são alguns dos obstáculos enfrentados pela educação na região. Para levar em conta essas diferenças, a Comissão de Assuntos Econômicos aprovou a criação do Fator Amazônico para a Educação Básica. A proposta prevê que a distribuição de recursos federais considere as particularidades da Amazônia legal. Repórter Marcela Cunha.
5: A proposta cria um índice, o Fator Amazônico, para que a distribuição de recursos federais leve em conta características como as grandes distâncias, a baixa densidade populacional e as dificuldades de transporte e infraestrutura. Durante a discussão, o senador Oriovisto Guimarães, do PSDB do Paraná, questionou se o aumento dos recursos destinados à Amazônia poderia reduzir o que é aplicado em outras regiões. Relator do projeto, o senador Eduardo Braga, do MDB do Amazonas, afirmou que a proposta pretende considerar os custos específicos sem prejudicar os demais estados.
6: Imagine o transporte escolar em um estado que tem 1,5 milhão de quilômetros quadrados e com um vazio demográfico tão grande. Isso, obviamente, não tirará recurso de outras regiões.
5: O índice será aplicado ao Fundeb e a programas federais de alimentação e transporte escolar, transferência direta de dinheiro às escolas, educação infantil e infraestrutura, entre outros. A proposta segue agora para a Comissão de Educação, onde será analisada em decisão final.
2: Elas estão nas redes sociais, nos uniformes de times e até em propagandas com influenciadores, as apostas online. Mas esses tipos de jogos podem ganhar novas regras de publicidade e de proteção aos cidadãos. A Comissão de Ciência e Tecnologia aprovou um projeto que proíbe propagandas e patrocínios de bets e cria mecanismos para limitar perdas e evitar o jogo compulsivo. As informações com Patrícia Oliveira.
7: O texto proíbe propaganda de apostas em rádio, televisão, redes sociais e outras plataformas, além do patrocínio a clubes, competições esportivas, atletas

0: e influenciadores. A proposta também prevê mecanismos de proteção, como autoexclusão, limites de depósitos e perdas e alertas sobre os riscos do jogo compulsivo. Outra novidade, destacada pelo relator, senador Alessandro Vieira, do MDB de Sergipe, é a classificação de jogos considerados de risco excessivo à saúde, que terão a oferta proibida, como os de ciclos rápidos e repetitivos e de resultados aleatórios que estimulam o jogador a continuar apostando.
1: Consiste no deslocamento do foco regulatório da mera comunicação comercial para o desenho do produto.
0: O projeto também cria um novo tipo de crime para quem divulgar apostas de operador que não seja autorizado. Para influenciadores, atletas e pessoas famosas, a pena poderá ser maior. A proposta segue para análise da Comissão de Assuntos Sociais.
2: Afinal, quem é que pode exercer a psicoterapia no Brasil? Essa é a discussão que chega agora ao Senado. Uma sugestão apresentada por um cidadão, que restringe a prática a psicólogos e psiquiatras, foi transformada em projeto de lei pela Comissão de Direitos Humanos e Legislação Participativa. A reportagem é de Márcio Maturana.
3: A psicoterapia só poderá ser praticada por psicólogos e psiquiatras, segundo uma sugestão de cidadão que virou projeto de lei e começa a ser discutida agora no Senado. A sugestão legislativa, apresentada no portal E-Cidadania em 2024 por Ícaro de Almeida Vieira, foi aprovada na Comissão de Direitos Humanos com parecer favorável da senadora Mara Gabrilli, do PSD de São Paulo.
4: Restringir o exercício de tais práticas a esses profissionais contribuirá para garantir que as intervenções, que não são isentas de riscos aos pacientes, sejam balizadas pelos pressupostos científicos da psicologia e da psiquiatria.
3: Qualquer cidadão pode apresentar ideia legislativa no portal senado.leg.br/e-cidadania. Se receber pelo menos 20 mil apoios em 4 meses, tira a sugestão legislativa e é analisada pela Comissão de Direitos Humanos. Se aprovada, se transforma em projeto de lei.
2: Trabalhos técnicos de Eliseu Caires, o Jornal do Senado fica por aqui. Acompanhe agora as notícias do Tribunal de Contas da União e da Câmara dos Deputados. Boa noite e um bom fim de semana.
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6: O Tribunal de Contas da União avaliou a oferta e a demanda profissional nas áreas de ciência, tecnologia, engenharia e matemática no Brasil. A auditoria mostrou que o país tem dificuldades para formar e aproveitar esses profissionais. A fiscalização apontou baixa qualidade da formação básica, pouca procura pelo ensino técnico e altas taxas de evasão em cursos de nível superior. O TCU também identificou que a formação oferecida pelas instituições de ensino nem sempre atende às necessidades do mercado de trabalho. Outra falha é a falta de coordenação entre as políticas de educação, trabalho e inovação. O tribunal recomendou que o governo crie um grupo para coordenar as áreas e elabore plano estratégico para a formação de profissionais. Saiba mais em tcu.gov.br.
5: 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Jornal. Câmara dos Deputados. Câmara institui política para incentivar a produção de alimentos orgânicos.
7: Parlamentares ratificam um acordo internacional para impedir a pesca ilegal.
5: Plenário cria universidades federais no Amapá, no Rio e em Minas Gerais.
7: Boa noite. A Câmara aprovou a criação de 3 universidades federais. O repórter Marcelo Larcher traz mais informações sobre as novas unidades de ensino superior.
8: A Câmara dos Deputados aprovou projetos do governo que criam 3 novas universidades federais. Um dos projetos aprovados transforma os Centros Federais de Educação Tecnológica de Minas Gerais e do Rio de Janeiro, respectivamente, na Universidade Federal de Ciência e Inovação de Minas Gerais e na Universidade Federal de Ciência e Inovação do Rio de Janeiro. As 2 novas instituições vão atuar no nível superior e na formação profissional técnica de nível médio. As novas universidades vão aproveitar a estrutura já existente. Tanto o Cefet de Minas Gerais quanto do Rio de Janeiro têm unidades em 8 municípios. De acordo com o governo, transformar CFM

0: FETs em universidades favorece parcerias, obtenção de recursos e novos programas de pós-graduação. O relator, deputado Rogério Correia, do PT de Minas Gerais, resumiu os objetivos da proposta.
1: A proposição lista os objetivos das instituições e reafirma o compromisso em atuar a um nível superior, mas também na formação profissional técnica de nível médio.
0: O plenário também aprovou o projeto que cria a Universidade Federal da Fronteira Norte. A instituição será criada a partir do desmembramento da Universidade Federal do Amapá, a Unifap, e será sediada no município de Oiapoque. A justificativa do governo ao propor o desmembramento da Unifap e criação da Universidade Federal da Fronteira Norte é a necessidade de expandir as atividades acadêmicas que contribuam para o desenvolvimento da região. A proximidade da fronteira com a Guiana Francesa também foi apontada como importante para fortalecer a cooperação acadêmica e científica entre Brasil e França. Outra justificativa é a demanda por profissionais capacitados para a pesquisa de petróleo na costa do Amapá. De acordo com o governo, a criação da nova universidade não terá impacto orçamentário este ano, já que vai aproveitar a estrutura já existente. Já para o ano que vem e 2028, os gastos são estimados em R$ 20 milhões por ano, recursos que serão previstos no orçamento. A criação das três universidades foi criticada pela oposição, como o deputado Luiz Carlos Raule, do Podemos do Paraná.
2: Evidentemente, meu partido não vai ser contra a criação de uma universidade. Mas cá entre nós, né? O projeto chegou dia 10 de agosto, dentro do período eleitoral. É evidente um projeto eleitoreiro.
0: Já deputados da base do governo defenderam a necessidade de criação de novas universidades federais, principalmente no interior. Foi o que disse o deputado Chico Alencar, do PSOL do Rio de Janeiro.
3: Então é muito importante tomarmos essas medidas nesse sentido, de constituir uma universidade que opere nos ditames constitucionais, ensino, pesquisa e extensão e gestão democrática.
0: Os projetos que criam a Universidade Federal da Fronteira Norte e as Universidades Federais de Ciência e Inovação de Minas Gerais e do Rio de Janeiro seguiram para análise do Senado. Da Rádio Câmara de Brasília, com informações de Antônio Vital, Marcelo Larcher.
4: Depois de passarem na Câmara, os projetos que criam as universidades federais também foram aprovados pelo Senado e enviados à sanção presidencial.
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6: Saúde. Dr. Fernando Máximo, do PL de Rondônia, repudia restrições da Anvisa ao uso da polilamina, desenvolvida pela cientista Tatiana Sampaio após 30 anos de pesquisas. Produzida a partir de uma proteína extraída da placenta, a substância tem potencial para regenerar a medula espinhal.
4: De acordo com o Dr. Fernando Máximo, a Anvisa limitou a aplicação da molécula a 72 horas após o trauma e a certas lesões. O parlamentar cita casos de recuperação após meses do acidente e defende o acesso ao tratamento experimental.
6: Previdência. A Comissão de Previdência Social e Família aprovou o projeto que cria o Auxílio Mãe Atípica e estabelece um benefício de R$ 600 mensais. Carla Dixon, do PL do Rio Grande do Norte, comemora a aprovação, mas defende que o valor seja elevado para um salário mínimo.
4: A deputada quer garantir ainda o acesso à assistência e a outros benefícios sociais, ampliando a proteção a famílias com casos de neurodivergência. Carla Dixon observa que as mães atípicas precisam de apoio efetivo, já que enfrentam abandono, perda de emprego e falta de terapias.
6: Trabalho. A Câmara aprovou dois projetos que fortalecem a estrutura da Justiça do Trabalho nos estados do Ceará e do Rio Grande do Sul. O repórter Antônio Vital acompanhou a votação.
7: A Câmara dos Deputados aprovou dois projetos que ampliam a estrutura da Justiça do Trabalho. Os dois foram enviados ao Congresso pelo Tribunal Superior do Trabalho. Um deles autoriza a criação de 51 cargos no Tribunal Regional do Trabalho da 7ª Região, sediado em Fortaleza, no Ceará. A proposta prevê 5 vagas de juiz do trabalho substituto, 31 de analista judiciário e 15 de técnico judiciário. As despesas são estimadas em R$ 12 milhões. O segundo projeto aumenta o quadro do Tribunal Regional do Trabalho da 4ª Região, com sede em Porto Alegre, no Rio Grande do Sul. O texto prevê a criação de 16 vagas para juízes do trabalho substitutos, 7 cargos em comissão e 100

0: 165 funções comissionadas. A medida também transforma 48 cargos de chefia de gabinete em cargos de assessor. O custo anual é de R$ 18 milhões. Nos dois casos, a justificativa é de que as varas do trabalho apresentam déficit de pessoal e enfrentam aumento constante de ações judiciais. As duas propostas renderam debate no plenário. O deputado Kim Kataguiri, do Missão de São Paulo, criticou o aumento de gastos.
1: A gente está falando aqui de criar mais cargos dentro da justiça trabalhista, que é o ramo da nossa justiça, dos mais ineficientes que nós temos hoje. E, mais uma vez, eu acho que este plenário tem de se comprometer a não criar mais nenhum cargo no judiciário brasileiro, considerando que nós temos o judiciário mais caro do mundo.
0: O governo defendeu a aprovação dos dois projetos, como explicou o deputado Bongás, do PT do Rio Grande do Sul.
2: Que se trata de estruturação das varas do trabalho. O que nós temos ouvido muitas vezes, e quando essa casa votou a reforma trabalhista, ela tratou de anular proteção para os trabalhadores. Então, nessa situação, nós defendemos para que a estrutura da Justiça do Trabalho ela seja forte para garantir direitos.
0: Os dois projetos serão encaminhados para análise do Senado. Da Rádio Câmara de Brasília, Antônio Vital.
3: Talíria Petrone, do pessoal do Rio de Janeiro, defende o fim da escala 6x1 como parte da luta histórica pela redução da jornada de trabalho. A deputada lembra que a Constituição reduziu a jornada semanal de 48 para 44 horas, apesar das previsões de que a mudança provocaria desemprego.
4: Talíria Petrone avalia que os ganhos de produtividade e os avanços tecnológicos devem permitir mais tempo livre aos trabalhadores sem redução salarial. Ela cita acidentes, mortes e afastamentos por transtornos mentais relacionados ao trabalho para reforçar a necessidade de combater a sobrecarga.
3: Reginaldo Lopes, do PT de Minas Gerais, acredita que a redução da jornada de trabalho para 40 horas semanais trará mais qualidade de vida e produtividade. O deputado ressalta que o descanso é fundamental para prevenir afastamentos e permitir o convívio familiar e a qualificação.
4: De acordo com o Reginaldo Lopes, a medida beneficia principalmente trabalhadores vulneráveis e sem força sindical. O parlamentar também afirma que não há estudos técnicos que comprovem que a redução da jornada trará prejuízos econômicos ao país.
5: Relações Exteriores.
3: O plenário da Câmara aprovou acordo internacional voltado para impedir a pesca ilegal. Confira os detalhes com a repórter Ana Raquel Macedo.
6: A Câmara dos Deputados aprovou o texto do acordo internacional assinado pelo Brasil, destinado a impedir a pesca ilegal. É o primeiro acordo internacional sobre o assunto, com foco específico no controle dos portos como ferramenta de combate à pesca ilegal, não declarada e não regulamentada. Esse tipo de atividade ilegal prejudica os ecossistemas marinhos e os meios de subsistência das comunidades que dependem da pesca. O acordo foi assinado em 2009, na Conferência da Organização das Nações Unidas para a Alimentação e a Agricultura, a FAO, na Itália. De acordo com o organismo internacional, a pesca ilegal é responsável pela captura de 11 a 26 milhões de toneladas de pescados por ano, com perdas econômicas anuais entre 10 e 23 bilhões de dólares. Os países que assinaram o acordo se comprometem a impedir que embarcações envolvidas em pesca ilegal utilizem portos ou desembarquem suas cargas, o que dificulta a entrada do pescado de origem ilícita nos mercados nacionais e internacionais e reduz os incentivos econômicos à continuidade dessas operações. Se houver prova suficiente da atividade ilegal, o país deve não só recusar a entrada ou o uso do porto, mas também comunicar aos demais países e organizações competentes sobre o ocorrido. De acordo com o relator do texto, o deputado Alencar Santana, do PT de São Paulo, a adesão ao acordo é estratégica para o Brasil. Do ponto de vista ambiental, fortalece os instrumentos de conservação dos recursos marinhos. E do ponto de vista econômico, protege a pesca artesanal e industrial nacional da concorrência desleal. O acordo foi aprovado de maneira simbólica pelo plenário. sem votos contrários. Para a deputada Érica Cocai, do PT do Distrito Federal, o Brasil se une à comunidade internacional para impedir esse tipo de atividade.
7: Esse é um acordo internacional para a preservação dos biomas, preservação da pesca e eliminação da pesca ilegal. E esse acordo possibilita esta unidade internacional, o Brasil se inserir numa unidade internacional para impedir que haja a pesca ilegal. E o dano da pesca ilegal é absolutamente concreto.
6: O texto do acordo internacional destinado a impedir a pesca ilegal seguiu para a análise do Senado. Da Rádio Câmara de Brasília, com informações de Antônio Vital, Ana Raquel Macedo.
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4: Justiça. Para Bia Kicis, do PL do Distrito Federal, as investigações da Polícia Federal apontam o envolvimento do gabinete do ministro Alexandre de Moraes em contratos de prestação de serviços para o Banco Master. No entendimento da deputada, a gravidade das denúncias ultrapassa limites legais e morais.
3: Bia Kicis argumenta ainda que as denúncias de censura e de perseguição contra opositores evidenciam a crise de credibilidade da cúpula do Judiciário. Na visão da parlamentar, há um enfraquecimento do devido processo legal no país.
4: Sargento Faur, do PL do Paraná, pede o afastamento do ministro Alexandre de Moraes e do procurador-geral da República, Paulo Gonet, para a investigação de possíveis conflitos de interesse no caso envolvendo o empresário Daniel Vorcaro e o Banco Master.
3: Para Sargento Faur, os serviços descritos pelo escritório da mulher do ministro Alexandre de Moraes a Daniel Vorcaro não justificam os mais de 129 milhões de reais cobrados. Sobre Gonet, o deputado diz que o procurador deveria ser impedido de analisar casos nos quais seu nome esteja envolvido.
4: Jandira Fegali, do PCdoB do Rio de Janeiro, cobra a instalação de uma CPI para investigar o Banco Master. A deputada afirma que parlamentares governistas assinaram o requerimento, mas apontam que um acordo político na Câmara impediu a abertura da investigação.
3: Jandira Fegali pede que as apurações sobre o Banco Master alcancem de forma isonômica autoridades e parlamentares citados no caso. Ela também questiona a atual relatoria do processo no STF diante de informações sobre encontros com dirigentes da instituição financeira.
4: Na avaliação de Ranieri Paulino, do Republicanos da Paraíba, o STF precisa resgatar a neutralidade e o devido distanciamento das partes. O congressista cobra postura imparcial e integridade dos magistrados superiores para preservar a credibilidade do judiciário.
3: Ranieri Paulino ressalta a importância de defender a imagem das instituições democráticas acima de divergências partidárias ou ideológicas. Para o deputado, o Congresso e os tribunais devem manter uma atuação firme na apuração de desvios e no resgate da confiança da população.
4: Aloysio Mendes, do Republicanos, acusa o ministro do Supremo Tribunal Federal, Flávio Dino, de interferir na política do Maranhão. O parlamentar alega que o magistrado atua indevidamente em processos judiciais contra seus adversários políticos.
3: Aloysio Mendes aponta o que considera abusos judiciais, como o afastamento de um conselheiro do Tribunal de Contas do Maranhão e o descumprimento do sigilo da fonte jornalística. O deputado defende o respeito ao devido processo legal para assegurar a estabilidade no estado.
4: Agricultura. Os deputados aprovaram um projeto que estimula a produção de alimentos orgânicos. O repórter Antônio Vital acompanhou a votação.
0: O plenário da Câmara aprovou o projeto que cria uma política nacional de agroecologia e produção orgânica, com a previsão de preferência nas compras públicas para produtos orgânicos da agricultura familiar, linhas de crédito e mecanismos de garantia de preços. O projeto foi apresentado pelo deputado Valmir Assunção, do PT da Bahia, e recebeu parecer favorável do relator, deputado Padre João, do PT de Minas.

0: gerais. O projeto define princípios e diretrizes para o plano, propõe as fontes de financiamento e cria um sistema de certificação de produtos de base agroecológica. Entre os objetivos da proposta estão a oferta e o consumo de alimentos sem resíduos químicos danosos à saúde e o desenvolvimento de sistemas agrícolas sustentáveis. A Política Nacional de Agroecologia e Produção Orgânica também prevê outros instrumentos para expandir a produção agroecológica. Entre eles estão o seguro rural para a agricultura familiar, subsídios para os produtos, monitoramento de agrotóxicos e fertilizantes sintéticos na água e nos alimentos e a oferta de cursos técnicos de nível médio e superior de agroecologia. O projeto prevê ainda que regulamento do governo vai estabelecer um sistema participativo de certificação da produção agroecológica, com selo destinado prioritariamente aos agricultores familiares, povos e comunidades tradicionais. O projeto foi criticado pela deputada Adriana Ventura, do Novo de São Paulo.
1: O projeto, ainda que bem intencionado, uma vez que reconhece a agroecologia para a produção sustentável, incentiva pesquisa e inovação, os instrumentos que ele usa para chegar nesse projeto é intervenção estatal excessiva, compras públicas que são dirigidas porque exige prioridade e não se baseando em preço e eficiência, dá incentivo fiscal sem análise de custo.
0: De acordo com a proposta, o plano para estimular a agricultura orgânica receberá recursos do orçamento e será implementado pelo governo federal com a cooperação de estados e municípios. O governo fica ainda autorizado a criar linhas de crédito para financiar a produção, beneficiamento e comercialização de alimentos orgânicos ou agroecológicos e do extrativismo sustentável, bem como para a implantação de projetos de geração de energia alternativa e renovável. O relator da proposta, deputado Padre João, falou da importância de ter uma política articulada para estimular a produção de alimentos saudáveis.
2: Eu venho acompanhando há mais de 20 anos a questão da produção do nosso país e com estudos de várias universidades, a gente tem acompanhado a importância que é ter essa política mais estruturante, que incentive de fato um alimento que garanta saúde e vida para o nosso povo. De entender que a segurança alimentar, alimentos saudáveis, é muito importante.
0: O projeto que cria uma política nacional de agroecologia e produção orgânica seguiu para análise do Senado. Da Rádio Câmara de Brasília, Antônio Vital.
3: Habitação.
4: Hildo Rocha, do MDB do Maranhão, afirma que a meta de contratação de 50 mil moradias rurais previstas para este ano não vai se concretizar. Ele propõe a criação de um novo cadastro de reserva com a possibilidade de outras entidades já aprovadas serem chamadas.
5: Segundo o deputado, nesta nova etapa do Minha Casa Minha Vida Rural, apenas 20 mil contratos foram contemplados. Hildo Rocha espera que o governo federal aceite a proposta da Federação das Entidades de Habitação Social do Norte e Nordeste do Brasil para beneficiar outras 20 mil famílias rurais ainda neste ano.
4: Termina agora o Jornal Câmara dos Deputados, produzido pela Rádio Câmara, com trabalhos técnicos de Everson Urani e a apresentação de José Carlos Andrade e Luciana Vieira. Uma boa noite para você e um bom fim de semana.
5: Uma ótima noite e um excelente feriado também. A Voz do Brasil volta na terça-feira.
3: 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Boa noite.

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1: Com as comemorações da independência do Brasil, dia 7 de setembro, tem início o período de feriados prolongados do segundo semestre do ano. A partir dessas datas, todos os próximos meses terão pelo menos uma data comemorativa próximo do fim de semana, caracterizando uma folga prolongada. No calendário de feriados do segundo semestre, próxima folga chega rápido. No dia 12 de outubro é dia da padroeira do Brasil, Nossa Senhora Aparecida, que cai em uma segunda-feira, com 3 dias possíveis de folga, portanto. Em novembro, são 2 feriados. O dia 2, finados, cai também em uma segunda-feira. E no dia 20 é comemorado o Dia da Consciência Negra, feriado nacional que será numa sexta-feira. Em dezembro, vem o Natal, que em 2026 cairá em uma sexta-feira, emendando sábado e domingo. O primeiro grande feriado do segundo semestre irá movimentar as rodovias do Paraná em direção ao litoral do estado. São esperados

0: 164 mil veículos nos dois sentidos da BR-277 entre Curitiba e as praias do dia 4 ao dia 9 de setembro. Apenas em direção ao litoral, a estimativa é de 82 mil veículos no período. O aumento no tráfego é 16% maior que o registrado em dias normais. 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

0: com apenas um clique você vai ouvir e vai curtir onde você estiver. E a década de 2010, que já se vão 15 anos, passou rápido, né, minha gente? Pra quem tinha 15 naquela época, já tá com 30. Pra quem tinha 20, já tá com 35 e por aí vai. O tempo vai passando, o tempo vai voando. E aqui na Cultura Sua FM, pra você, música boa, a gente vai tocando nessa segunda parte do Décadas que está no ar. O programa que sempre tem primeiro e segundo tempo. 8 horas da noite, a primeira parte, às 10 horas da noite, a segunda parte do Décadas, porque merece. Porque é música boa. É pra você viajar, é pra você recordar. E com certeza também se emocionar na programação da 97.5. No embalo da sua sexta-feira, no embalo da sua noite, é o Décadas, segunda parte que está no ar.
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certeza, muitas emoções faz você sentir, não é mesmo? Boa noite, São Mateus do Sul, boa noite toda a região, boa noite pra você que tá em casa, boa noite pra você que tá dando um rolê pela cidade e levando a cultura sua FM de carona. Os caminhoneiros que já pararam, estão descansando pra logo mais sair pra levar o Brasil mais uma vez nas costas, não é mesmo? Os amigos caminhoneiros que estão ligados, sintonizados, conectados aqui na nossa programação.

Programação. E para você que tá curtindo, tá em casa, tá na sua cama, com o rádio ligado e viajando, recordando no programa Décadas de Sexta-feira, porque hoje é Noite de Curtir, o melhor da década de 2010.

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nem lembrava mais. E principalmente aqui no seu programa Décadas, porque cada noite é uma década diferente na Cultura Sul FM. E hoje você está curtindo, está ouvindo e muitas emoções sentindo na década de 2010.

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0: Crise do Sofrência e as histórias de sexta-feira, que são as histórias de terror no seu rádio. Uma boa noite, um bom início de final de semana e que você continue tendo uma noite incrível. E fique ligado sempre aqui na Cultura Sul FM. Décadas volta na segunda-feira com o melhor dos anos 60 e 70. Até mais, até já!
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1: A cada hora e 21 minutos que passa, uma pessoa é flagrada dirigindo alcoolizada no Paraná. Pelo menos tem sido assim em 2026, ano no qual mais de 4,2 mil casos de embriaguez ao volante foram registrados no estado até agosto, o equivalente a quase 18 ocorrências diárias. Além disso, a mistura entre álcool e direção já causou também mais de 300 acidentes, com dezenas de mortes e mais de uma centena de feridos. Não à toa, a Polícia Rodoviária Federal anunciou nesta quinta-feira, dia 3 de setembro, que a Operação Independência deste ano, que começa hoje, sexta-feira, dia 4, e segue até segunda-feira, dia 7, terá como foco o combate à embriaguez ao volante para evitar mortes nas rodovias federais. Conforme a corporação, só neste ano, entre os meses de janeiro e julho, a ingestão de álcool pelos condutores foi a principal causa de 2.080 sinistros de trânsito em todo o Brasil. No total, 127 morreram, 1.754 ficaram feridas. Dados da PRF, do Departamento de Trânsito do Paraná, mostram ainda que os flagrantes de embriaguez ao volante estão mais frequentes em 2026. Até aqui, foram registradas 4.276 ocorrências desse tipo no estado, o equivalente a um registro a cada 81 minutos ou, ainda, 18 flagrantes por dia. Apesar do reforço na fiscalização, um grande número de motoristas se recusaram a fazer o teste de alcoolemia. Engana-se, no entanto, quem imagina que recusando o teste virá conseguir se livrar da punição. De acordo com a legislação, os meios de comprovação da condução de embriaguez ao volante pode ser o teste de alcoolemia, o exame clínico, a perícia, vídeos, prova testemunhal ou outros meios de prova, além da constatação dos sintomas de alteração da capacidade psicomotora. 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

0: minha gente. Agora 2:08 para quem tá ouvindo o programa inédito. Na reprise é 11:00. Na sexta-feira você sabe que o programa é diferente. Selminha já está aqui do meu lado.
1: Eu voltei, estou aqui. Cleverson Daniel, tudo bem com você?
0: Ela voltou, está tudo bem nessa sexta-feira, Selma.
1: Bem, esse tempo aí, hein? Meteu com sol e agora essa chuva.
0: E a previsão se concretizou, viu? Porque o tempo estava bonito, estava legal.
1: Sim.
0: E aí a previsão era chuva e a previsão se concretizou realmente.
1: Pois é.
0: A chuva, meu
1: chuvinha,
0: povo. Chuvinha. Chuvinha, chuvinha, chuvinha. Manda mensagem, conta a sua história aqui no 8804-2851. Boa tarde, São Mateus. Boa tarde, toda a região. Quem for você, aonde você estiver acompanhando aqui, ó. Porque é sexta-feira, minha gente. Vamos lá.
2: Pode ser mentira. Pode ser verdade. Pode ser apenas fruto da sua imaginação. Mas são as histórias.
0: Qualquer dia é sexta-feira e qualquer hora é meia-noite. Você que está ouvindo a Cultura Sua FM, se você tem história para contar, manda pra gente no 8804-2851. A Selma estava doentinha, viu?
1: Pois é.
0: Ele estava sem voz.
1: Eu estou, minha voz ainda não tá normal, mas estou aqui de volta.
0: Regina Miller, curtindo o programa em Blumenau, Santa Catarina, na casa minha filha Jaqueline, para as amigas e amigos, alô pessoal, em Blumenau.
1: Que legal.
0: Esta galera de Santa Catarina, meu. Adoro Blumenau,
1: bom,
0: hein?
1: Também gosto, nossa. Aí Santa Catarina é tudo de bom, hein? Eu adoro Santa Catarina.
0: Blumenau é uma cidade sensacional.
1: Sim.
0: Alô Itamar, um abraço para você, obrigado pela audiência, pela sintonia. Vou contar para vocês uma história. Relato, na verdade, do meu pai. Meu pai, quando era vivo, ele sempre contava essa história. Ele trabalhou na época como caminhoneiro e ele dormiu em um hotel. Hotel de beira de estrada. Sabe esses hostéis que tem em beira de estrada? Hotel em beira de estrada. Ele viu uma mulher no quarto dele aparecer. A mulher estava toda de vermelho. Imagina você no quarto do hotel, quando de repente,
3: Brasil,
0: aparece uma mulher de vermelho.
4: Sarquei do jipe.
0: Simplesmente do nada.
1: Mas olha, isso é uma coisa inédita, porque geralmente a mulher ou tá de branco ou tá de preto.
0: Esta mulher estava de vermelho.
1: De vermelho é novidade pra mim.
0: Essa mulher estava de vermelho. Muito bonita, inclusive. E essa mulher, segundo as informações do meu pai, tentou ter relações com ele.
1: Nossa.
0: Ele, assustado, tentou sair do quarto. E ela foi colocando a mão dele, colocando a mão naquilo. Coitado dele. Gente, ele contava isso e eu ficava com dó dele, contava com pavor.
1: Sim.
0: A expressão dele mudava toda vez que ele contava essa história, porque ele era novo, ele estava sozinho. Bom, essa mulher colocou as mãos em cima das partes íntimas do meu pai. E simplesmente quando ela pegou no malaquia do meu pai,
4: sarquei do jipe,
0: ela sumiu como fumaça.

0: perdão, ela só queria matar a saudade.
1: Ela simplesmente desapareceu como fumaça.
0: Que horror.
1: Ele contava pra gente isso, meu Deus do céu.
0: Credo.
1: Ele conta que durante muito tempo ele ficou impotente.
0: Nossa.
1: Por meses, o negócio dele ficou Maria Mole, gente.
0: Ficou traumatizado.
1: Ele contava isso para minha mãe. E é uma história realmente muito, mas muito forte.
2: Vai azar essas histórias.
0: Que medo.
1: Ele foi fazer um benzimento. Foi numa benzedeira. E depois as coisas voltaram ao normal. O Malaquia voltou ao normal. Mas desde essa história, durante muito tempo ele ficou impotente. O espírito.
3: Teria sido melhor ir ver o Pelé.
1: Você acredita?
2: Hoje eu vou ter que dormir abraçado com você, Selma.
0: Pois.

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1: 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Gente, seguinte, sexta-feira é diferente e são as histórias que vão chegando, o povo vai mandando mensagem aqui, lê pra gente lá, Selma.
2: Ah, mandaram assim, ó, fantasma pegou no falecido. Ai, gente, ai, eu já imaginei que iam ficar mandando, ai, mas eu quero ver se

0: histórias que não iam, não, viu?
1: Eu acho que não.
0: O negócio parou de funcionar depois que ela pegou, aí não.
1: O negócio é complicado.
0: É.
1: Nunca tive a sorte de aparecer um espírito assim pra mim no hotel.
0: É, mas você ia querer que acontecesse o que aconteceu com ele?
1: Boa tarde, chovendo lá fora, a cultura comigo aqui dentro, passando roupa, Sueli de Fátima. Obrigado, Sueli.
0: Beijo, Sueli.
1: Mais uma história. Gente, eu acredito que eu tenha uma paranormalidade vez ou outra que aflora em mim. A Aiko que aflora. Eu sou músico. Olha, ele viola tocão. Ah não, ele toca violão. Sou músico. E anos atrás, eu estava tocando em um lugar muito conhecido aqui em São Mateus do Sul. Inclusive, gente, esse lugar que eu tava falando aqui, eu já fui algumas vezes. E antigamente nesse lugar, enfim, deixa pra lá. Eu tenho uma amiga que ela é sensitiva e ela falava que ela se sentia muito pesada nesse lugar. Muito pesado.
0: Sim.
1: Enfim, fui cantar, gente, nesse lugar bem conhecido em São Mateus, que antigamente existia, agora não existe mais esse lugar. Né? Fechou esse lugar. Era muito frequentado na época. Enfim, o bar estava relativamente cheio. Um grupo de pessoas ali em frente ao palquinho fizeram uma roda. Um deles, um dos rapazes, colocou uma vela no centro dessa roda e acendeu. No mesmo momento, havia um homem encostado na parede olhando para essa vela. Esse homem ficava olhando e ele simplesmente caminhou rapidamente em direção à vela e nesse momento esse homem simplesmente desapareceu. Em seguida, essa roda formada se desfez. O rapaz apagou a vela e saíram de frente do palco. Gente, sou católica até hoje. Não digo que isso me assombra, pois eu tenho muita fé. Mas essa situação realmente aconteceu em um estabelecimento aqui em São Mateus do Sul.
2: Agora azedou, lagarto.
1: É, gente, situação complicada.
0: Pois é, estranho.
1: Mas essa situação aconteceu em um estabelecimento aqui na cidade de São Mateus do Sul. Alô, Cleverson, Selma, Marcelo e Cristiano na escuta. Abraço pra vocês. Obrigado pela audiência. Chuva.
0: Abraço.
1: E ligados na Cultura Sul FM.
0: Isso aí.
1: Se você tem uma história para contar, manda pra gente aqui no 8804-2851. Gente, eu vi uma vez uma história de um motorista que trabalhava à noite. E sempre na última volta, quando ele estava indo para a garagem, no mesmo ponto alguém puxava a cordinha do ônibus. Enfim, ele abria as portas, esperava descer e filmou. E simplesmente não tinha ninguém. Ele disse que todos os dias isso acontecia. E é bizarro, gente. Acontecia todos os dias e não descia ninguém. Mais uma história de sofrência.
3: Meu Deus, que medo. 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
1: 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É, minha gente, você que está ligado na Cultura Sul FM. Sexta-feira, Selma.
2: Sexta-feira, com esse tempinho aí, hein? Tá propício pras histórias de terror hoje.
1: Matheus, manda o nome completo e sua idade, viu, Matheus? Quer concorrer pra participar do churrasco? Lembrando que é sem acompanhante, viu? Serão seis ouvintes.

0: adolescentes escolhidos sem acompanhante.
1: E maior de 18.
0: Maior de 18 anos para participar aqui desta programação especial que vai ser o Churrascão da Cultura Sul do Sofrência com Chopp Conkel. Gente, eu sou caminhoneiro e passei por uma situação muito bizarra. Eu estava em viagem para o Nordeste, na cidade de Governador Valadares, resolvi parar.

0: saída das cidades. Bom, fui para lá, pois estava caindo de sono. Encontrei o local, parei na portaria. A recepcionista perguntou quantas horas o senhor quer. Eu falei até às 7 horas da manhã. Ela registrou a minha entrada e liberou a chave. Eu já estava separando uma mochila para essas ocasiões. Então, tinha separado uma mochila para essas ocasiões. Entrei e fui tomar um banho. Por sinal, lembro muito bem do chuveiro desse local, que era um excelente chuveiro. Troquei de roupa, me preparei para dormir. Tomei alguns cuidados, deixei a luz da sala entreacesa. Não conheci o lugar. Tomei as minhas precauções. Em um determinado momento, eu percebi que simplesmente a luz do banheiro acendeu. Entendeu o que falei?
1: A luz do banheiro acendeu?
0: A luz do banheiro acendeu.
1: Entendi agora.
0: A luz do banheiro simplesmente acendeu, gente. Eu pensei, será que eu deixei a luz do banheiro acesa? Levantei e apaguei. Quando voltei pra cama, simplesmente a luz acendeu novamente. Ah, eu não vou levantar novamente pra ver isso aí e dormir. E quando eu estava dormindo, eu simplesmente...
2: Meu Deus, que medo que apareça uma alma pelada.
0: Senti uma mão. Ui. Senti uma mão tocando os meus pés. Como eu estava com muito sono, eu disse: senhor ou senhora, não sou dessa região. Estou sozinho nesse quarto, deixa eu dormir, me deixa em paz. Se quiser, fique no banheiro, fique lá. Dormi até 7 horas da manhã. Tomei café e na saída falei na recepção: vocês precisam fazer uma limpeza espiritual nesse hotel, nesse quarto que eu fiquei. Aí vem o pior. A mulher me contou que neste quarto de hotel acharam um homem morto há 15 anos atrás. O homem foi pernoitar e acabou falecendo nesse quarto de hotel. Mas ela não me contou antes. Nunca mais fiquei nesse quarto. Fiquei no hotel, mas nesse quarto nunca mais fiquei. Mais uma história.
2: Agora azedou, lagarto.
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1: 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Estamos quase chegando no final do programa, quase terminando o Sofrência, e o Sofrência é assim na Cultura Sul FM, Selma.
2: Pois é, é bom demais ter você aqui. Se você ainda não mandou a sua história de assombração, manda, gente, dá tempo.
1: As histórias que o povo conta, as histórias que o povo manda.
2: E aqui na região tem muita história de panela de dinheiro, muita de lobisomem, tem, então manda pra
1: muita
2: gente.
1: Muita história, manda pra gente aqui. Mandar um abração aqui pro Nelson de Curitiba, já tá mandando mensagem. A Luiz também, abraço pra você, Luiz, e falou que adora.
2: Um beijo.
1: O Sofrência.
2: Beijo pra você, viu?
1: Muito bem, muito obrigado, moça. Rapaz, eu não sou de acreditar em assombração, mas o que aconteceu comigo, eu não desejo nem para o meu pior inimigo. Pois é, gente. Sabe que eu trabalhava numa fazenda de cebola, e cebola destrói o corpo. Naquele dia do carregamento, atrasou, o caminhão demorou para encostar, eu acabei saindo de lá meio tarde da noite, numa cidade que fica muito longe de São Mateus do Sul, na fazenda em Minas Gerais. Eu estava lá com o caminhão.
2: Nossa.
1: Era exatamente

0: mais ou menos 3 horas da manhã, quando eu estava voltando de moto por aqueles acessos também de terra que saem da plantação, o celular estava sem sinal e o sertão estava no silêncio de dar agonia. Silêncio de dar agonia. Agonia que deu. Só dava para ouvir o barulho do motor do cinquentinho, o vento frio na cara. De repente, simplesmente a moto começou a falhar. O farol foi ficando fraco. Até que o motor apagou de vez no meio do breu.
1: Nossa.
0: Foi aí que eu senti o cheiro, gente. Não era cheiro de mato, era cheiro forte de enxofre misturado com cebola podre.
1: Ui.
0: Tão azedo que me deu até náusea na hora. Ai, que teve náusea. Quando eu olhei para a beira da pista, iluminado somente pela luz da lua, tinha simplesmente um homem. Este homem estava de pé, gente. Ele estava vestido igual a qualquer trabalhador na região. Calça gasta, botina e uma camisa de manga longa e suja de terra. Na mão ele segurava uma enxada. O pior de tudo é que ele usava um chapéu de palha velho, todo desfiado, caído para a frente. O chapéu cobriu o rosto dele por completo. Não dava para ver o olho, nariz, nada. Era só uma escuridão debaixo do chapéu. Gente, eu simplesmente travei. Minhas pernas não obedeciam. Ele começou a dar passos na minha direção. Mas o que me gelou a alma, na verdade, é que me fez acordar suando frio até hoje. Foi notar que mesmo ele pisando na poeira vermelha da estrada, os pés dele não faziam barulho nenhum. E não levantavam um grão de poeira.
1: Nossa.
0: Ele vinha flutuando a centímetros do chão. Nisso ele começou a assobiar. Um assobio fino. Um assobio mais agudo. Parecia que ele estava batendo dentro do meu cérebro, fazendo meus dentes doerem. Lembrei na hora que os antigos rezadores da roça falavam sobre cão que ronda as estradas naquela região. Com o coração na boca, arranquei o boné da minha cabeça, virei o avesso com toda a força, joguei no chão da estrada e pisei em cima com o pé direito, fechando os olhos e gritando, Pai Nosso. Rapaz do céu, deu um estalo no ar, como se um pneu estivesse estourado. Quando eu abri os olhos, o homem simplesmente tinha sumido.
1: Nossa
0: Senhora. O cheiro de enxofre evaporou e a moto deu partida de primeira, como se nada tivesse acontecido. Eu montei, acelerei, até o talo, sem olhar para trás e nem por um segundo. Quem quiser acreditar, acredite, mas não é conversa de caminhoneiro ou cansaço da lavoura. Isso simplesmente aconteceu comigo e era mais ou menos 3 horas da manhã.
1: Eu, hein, gente, que horror.
0: Mais uma história que chegou no Sofrência. E termina aqui. Tchau, Selma.
1: Tchau.
2: Bom Sofrência volta segunda-feira. Bom final de semana.
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12: Olá, minha gente, bom dia, bom dia. Agora 5 horas da manhã, 9 minutinhos. Já no ar o programa do Serjão, com muita alegria, com muita moda boa. Tá na cultura, tá bom demais, a sua rádio preferida.

0: É bom demais, bom dia. Agora 5 da madrugada, 10 minutinhos, 5 e 10, tá na cultura, tá bom demais. Programa do Chá já começando por aqui. É mais um sabadão e com vocês, minha gente, até 8 horas da manhã, levando alegria para este povo que acorda cedo, mesmo no sabadão. Estão sempre comigo pelas manhãs, um bom dia. Uma boa sintonia, vamos acordando e vamos sintonizando comigo.
1: Música gaúcha de verdade.
0: É, música gaúcha de verdade é por aqui também, é claro. Sintoniza aí, participa. Bom dia para você aqui de São Mateus do Sul. Bom dia para você lá do Planalto Norte de Santa Catarina. Enfim, de todas as cidades vizinhas que acompanham por aqui a nossa programação. Pela Rádio Cultura, sua FM 97.5, a sua rádio preferida. Ei, coisa boa demais! Bom dia! Bom dia para você que já tá preparando o seu chimarrão, se preparando para mais um dia de trabalho, se preparando para cair na estrada daqui um pouquinho, ligado pela carona, você que já tá na rodagem. Enfim, você de toda a nossa região, aquele abraço, obrigado aí sempre pela audiência de todo mundo aí. Ei, São Mateus do Sul, velho de guerra! Meu povo já tá acordando, já tá sintonizando comigo, já estão mandando mensagem pra cá, confirmando audiência. Daqui um pouquinho fala o nome de quem tá ligado ou ligada já aqui na Cultura Sua FM, acompanhando o programa do Serjão. Daqui um pouquinho falo das empresas que vão comigo também, até as 8 da manhã. Bom dia, super sabadão pra todo mundo aí. É sabadão, já dia 5 de setembro de 2026, dia da criação da província do Amazonas, com o nome de São José do Rio Preto, Rio Negro, né? Em 1850, dia da Amazônia, dia também da juventude. Alô, juventude, parabéns pra vocês aí. E dia oficial de farmácia também hoje. Então tá aí as datas comemorativas. E vamos que vamos, né, jantarada, sintonizando e participando e confirmando audiência. Tem prêmios aí no final do programa para sortear, daqui um pouquinho fala o que é. E assim segue por aqui a nossa programação. Lembrando que às 7 horas da manhã tem horário gratuito a propaganda eleitoral do rádio. Tem resumo semanal aqui na Cultura Sua FM e muito mais. Bom dia, 5 e 12.

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Aí, moda boa demais, Bacudo, conselho de um vaquênio branco dos teus cabelos, pra começar bem por aqui a nossa programação, décima de sabadão, aonde tá todo mundo ligadão, agora 5 de 9, tá na cultura, tá bom demais, aqui em que eu volto trazendo mais música pra você.

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Bom dia, já estou de volta com o programa Franjão, agora 5h20. A hora vai passando, né, gente? Vamos acordando aí. Deixa eu falar agora para você das empresas que vão comigo até 8 horas da manhã, colaborando aí com o programa. 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

Ei, moda louca de boa, esse fundo musical aqui é de acertar, Luciano Roslan. 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Opa! 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É, me aguarda aqui um pouquinho. É, e também, você participando no 988042851. Quem já tá sintonizada é a Maria Fedeschen Voit, da Vila Peninha. Oi, Maria, bom dia. Obrigado pelo carinho da sintonia. Meu amigo Paulo Barbosa já tá tomando aquele bom chimarrão, escutando o amigo Serjão, né? Paulo Barbosa, bom dia, obrigado pela sintonia. Tamo junto, caboclo velho. Ô Fábio, alô Fábio, alô Cristiele, a lindona Heloísa, estamos aí na escuta. Antônio Ninto, Santos Andrade, alô povo de Santos Andrade. Programa Show de Bola, aí que eu gosto, aí que eu me refiro, né? Toque a música Trancão de Livramento pra nós e pra todos que estão ligados aí, ótimo dia, meu amigo. Um abraço, meus queridos. Alô, Cristiane. Alô, Fábio. A pequena Heloísa, com certeza, está dormindo ainda, né? Menina linda, né? Eita. Obrigado, Fábio, pela audiência, meus amigos de Santos Andrade, Antônio Linto. É, bom dia, mano. A música Peão, todo tatuado para os fazedores de erva. É o Mário, alô, Thiago, Mário, a Milena, o Ervino, o Pedro, também o Eliseu, o Genilton, Maico, a Mari Lúcia, aqui é a Maria Inês Furta Klesheski, da Lagoa da Cruz. Um abraço para todos vocês aí. Obrigado, Mariana, todos vocês aí pela sintonia. É, bom dia, Serjão. Tamo na escuta do seu programa. Opa, aí é bom demais, né? Ótimo sabadão para você e para sua família. Sebastião e a Vera, lá de Fluviópolis. Mande o shot de laranjura. Esse shotão é bom demais, né, Sebastião? Bacana, né? Obrigado, gente, pelo carinho e pela audiência. Vamos que vamos em frente, né? Trazendo mais modão, agora 5h25. Tá aí, Oswaldir e Carlos Magrão, Mocinha Aventureira.

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Agora 5h32, tá aí Grupo Milano, Trancão de Livramento. Só moda boa aqui pra você que tá sintonizado, pros que tá ligado, pros que tá acordando agora. Um bom dia, boa sintonia. Tem mais morango pra matar a saudade também por aqui, ó. É o relógio quebrado. Lourenço, seu Lourival.

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0: Ela só TV, bom demais, tá aí os mirins, shot laranjeira, só moda animada por aqui na 97.5. Tá na cultura, tá bom demais, vamos que vamos.
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0: Aí Geninho vai... e Mariana Fagundes, peão todo tatuado.
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sua rádio preferida, 13 faltando para 6 horas da manhã, 12 agora, né? Por um minutinho. Bom dia para você que está sintonizado, bom dia para você que está no seu carro, levando lá de carona. Nossos amigos motoristados, caminhoneiros, Superman de Sabadão. É, e o Sebastião aí tomando aquele baguado e chimarrão, né, Sebastião? Aí fica bom demais, né? Bom chimarrão e Sebastião e a Vera lá em Fluviópolis. Alô, Manduri! Bom dia para vocês do Manduri, pessoal da Anta Ruiva, meus amigos. Pontilhão, Palmital também ligados aqui na melhor. Pasto Meio. É, pessoal aqui do Centrão de São Mateus do Sul, lá do interior. Bom dia para todo mundo aí, boa sintonia. É, vamos tocando muito mais moda para você até 8 horas da manhã. Só alegria, moda sertaneja, moda gaúcha. É, você vai ouvindo por aqui, claro, na melhor programação. Bom dia para você que acordou agora aí, tá tomando aquele bom chimarrão. Quem tá na sintonia, Benedita de Paula. Bom dia, obrigado pela sintonia aí, tá bom, dona Benedita de Paula. É, José Geovaldo também já tá ligadaço. Alô, José, bom dia para você e para toda a sua família. Um ótimo sabadão aí. Eita, aí é bom demais, né? Obrigado a todos pelo carinho da audiência, pela sua companhia, é, pela carona também. Chegando o feriadão de segunda-feira, o pessoal já vai pegando a estrada, final de semana aí. É bom demais, né? Só toma muito cuidado aí com as estradas, tá bom? Vai devagar, que alguém espera por vocês aí sempre. Então vai mandando pra cá sua mensagem, 988042851. Quem mais tá na sintonia? Deixa eu ver aqui. É, bom dia, Serjão. Estamos aqui na escuta, se alinhando para ir para Lida. Opa, tomando um chimarrão. Toca uma boa moda para nós aí, Gilberto, aqui. Valeu, Gilberto. Obrigado aí pela companhia. Bom chimarrão aí. Bora para Lida daqui um pouco, né, Gilberto? Bom trabalho.

0: Cancioneiro é uma coleção de composições, um acervo de poesias e, por extensão, o registro sonoro dessas canções.
1: Neste primeiro volume, procuramos preservar obras e compositores que foram precursores e serão eternamente referências do rico e fértil Cancioneiro do Rio Grande do Sul.

0: Diniz, o Gaúcho, essa é buena por demais. Tem Rogério Melo com César Oliveira. É o baile de rancho. Sete, faltando para 6 horas da manhã. Tá na cultura, tá bom demais. Bora lá participar comigo. 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Meu amigo Almir Maceiro também junto aqui no programa. 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Aí, show de bola. Prosseguindo por aqui, quem mais? Bom dia, Sérgio. Hoje estamos em Xaxim. Olha só, alô, meu amigo Maurício Portugal. Tá lá em Xaxim, se preparando para viajar lá pro Saltinho trabalhar. Mas tá ouvindo a Cultura Sua FM. Valeu, Maurício. Bom trabalho para você, meu amigão. Sempre na Cultura Sua FM. Importante é isso, né, Maurício? Água quente, madrugada, isso significa porco morto, lasqueira. O Roberto lá do Lajadinho, manda um abraço pra Joelma, pra Mirella e o Maílson, né? Toca aí fundo da grota. Olha, pessoal, vai deixar um porquinho aí, né? Eita, aí é bom demais, né? Trabalho pela frente, hein, né? Eita, tá certo então, um abraço pra todos vocês aí, lidando com o porquinho, né? Já carnearam, bichinho. Bom dia, Sérgio, tudo bem? Regina Miller, estou escutando o seu programa em Blumenau. Olha só, Regina Miller está lá em Blumenau, Santa Catarina, na casa da filha. Jaqueline do Gerovaldo, manda a música bem gaúcha dos mateadores para os amigos e também para todos os amigos para curtir e coloca no sorteio, tá colocado. Um abraço para todos aí de João, Blumenau, né? Blumenau, Santa Catarina, né? A Jaqueline, o Gerovaldo. É a Regina Miller por lá, ouvindo nós. Eita, show de bola, né?
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0: Aí, Grupo Matiz do Rincão do Pau Fincado. Essa é pra esquentar mais ainda o nosso sabadão. Vamos que vamos.

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Aí pra vocês, o Baitaca Fundo da Grota, 6:05, hora certa, e a música não para não. Bom dia, boa manhã de sabadão para todos aí, ligados aqui na Cultura Sul FM. Tá aí, Rudy Robson, tatuagem. Já já tem os mateadores, tem Newton Brasil, Campesina.

0: aí pra você, Rudy Robson, tatuagem, agora 6:09, o tempo varuindo lá fora, né? Eita, tempo velho. É mesmo assim, o povo tá acordado, tá sintonizado aqui na Melhor e Mais Ouvir, a Cultura Sul FM. 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É, também junto comigo aqui, quem mais que vai até 8 horas da manhã, aqui pela 97,5, deixa eu falar para vocês aí. 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Vamos atendendo mais participação no ouvinte, lembrando que logo mais 7 horas da manhã tem horário gratuito à propaganda eleitoral, tá certo? Logo mais às 7 da manhã. Bom dia, já tô de pé na patrola, o Leandro dos Santos, lá de Fluviópolis. Valeu, Leandro, obrigado pela participação e bom trabalho para você, Leandro. É, quem mais aí? Bom dia, Sérgio, estamos na escuta aqui na Colônia Itaquaral. Manda um alô para nós, com certeza, né? Meu amigo César Nova, que lá na Colônia Itaquaral, Nando, Dona Zelícia, o Eduardo. Um abraço para você também, para sua esposa aí também, tá bom, César? Para toda a família aí, bom e abençoado sabadão. Meu amigo Pancão também já tá de pé na patrola. Ô, Pancão, bom dia, obrigado pelo carinho da sintonia. Eita, vai mandando seu recado para cá, 988042851, confirma audiência. É, já vai preparando aquele bom chimarrão, escutando nós por aí afora. Levando nós de carona, obrigado pela carona também.
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0: É, vamos que vamos, né, gente? No galope do muro aí, ó.

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0: Bom dia pra você, já estamos de volta, agora 7:27, tá na cultura, tá bom demais, né? Estivemos fora do ar devido a um probleminha técnico, né? Devido a um forte raio que deu, acabando complicando o negócio ainda, mas já estamos de volta, tudo resolvido. E claro, você vai participando comigo, mandando sua mensagem no 98804-2851, tá certo? Muito bem, agora 7:27, eu falo com a Júlia lá da Todo, ela que traz nas promoções para esse sabadão, para esse super final de semana. 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

0: 25, agora faltando para 8 horas. Bom sábado para você na sintonia com a Cultura Sua FM. Daqui um pouquinho volta. Agora tem intervalo comercial. Vai mandando para cá sua mensagem. No final do programa, vamos sortear uma deliciosa feijoada lá do restaurante Recanto do Sabor. É isso mesmo, participe, dá tempo ainda. Agora é 7h36.
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sua rádio preferida, bom dia para você na sintonia, obrigado pela carona aí, ligou agora seu rádio. É, bom sabadão, bom final de semana para todos aí, minha gente, você que tá ligado aí desde as 5 horas da manhã, já tomou seu chimarrão, já tá indo trabalhar, bom trabalho, bom descanso para quem tá descansando. É, vamos lá, né? Vamos que vamos. 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Bom demais, né? Meu amigo Serginho, Lorizete, bom dia. Obrigado pela sintonia. Já estamos trabalhando, já estamos pelhando lá no restaurante Recanto do Sabor, né? Estão lá lidando com a feijoada para hoje, sabadão. Bom demais, né?

Obrigado pela sua participação. A Ivete lá de Poços também está na sintonia. Antônia Uke também está ligada. É, já tocou a minha música. Se não, manda aí. Bom dia, Sérgio. Toca pra mim, Chiro Missioneiro. Mega rap do Guasca. Essa moda é bem animada, né, dona Antônia Uke? É, beleza então. Quem mais aqui? Bom dia, Sérgio. Tô na sintonia. Quero participar do sorteio. José dos Santos do Lajadinho. Valeu, Josefa. Bom dia, Sozoni Hoffman do Porto Ribeiro. Quero participar do sorteio também. Tá participando aí. Todo mundo tá participando do sorteio. A Dinir Benedito do Lajado. Alô, Dinir Benedito do Lajado. Um abraço, companheiro velho. Obrigado e também pela audiência de vocês aí. O Daniel Pliskevski, Jardim Santa Cruz, também tá ligado. Valeu, Daniel. Bom dia, Sérgio, tudo bem? Estamos à escuta, escutando. Seu Ivo. E a Marilene Karpinski, a rapaziada lá no Taquaral do Bugre. O Jean, Giovanni, um abraço a todos vocês aí. Obrigado pela audiência. Vamos lá, então. Vamos lá, então, seguindo em frente com o programa do Sérgio. Trazendo mais modão, claro, né? 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Junto comigo até 8 horas da manhã. Quem mais aqui? O restaurante Recanto do Sabor. Obrigado, Sérgio. 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E meu amigo Ben TV, é claro, né? 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E vamos lá com música, manda sua mensagem, daqui a pouco tem o sorteio. Quem mais tá ligado é a Valéria Chincoviac. Oi, Valéria! Tá pedindo a moda Vida de Pescador para todos os meus amigos. Amo o seu programa, Valéria Chincoviac, do Faxinal dos Rodrigues. Valéria, obrigado pelo carinho, tá bom? Obrigado mesmo pela audiência, que amo o programa aí, que bom, que maravilha, né? Bom dia, Sérgio. Oi, Maria, lá do Caetá, como é que você tá? Tudo certo, Maria? Obrigado pelo carinho da sintonia, tá certo? Bom dia, Tainara Domingues, lá do Jardim Santa Cruz, também tá na escuta, também tá me ouvindo. O Leandro lá no Taquaral do Bugre, lá no Lavacário, vai dar muito serviço hoje, porque é só carrararada e trator sujo de barro, né, Leandro? Vai dar muito trabalho hoje, mas que bom, né? Bom dia, Madalena, pra Jéssica da Estiva, curtindo o seu programa, adoro o seu programa, Madalena, obrigado então e pelo carinho também da sintonia de vocês aí, tá bom, Madalena? Lá na Estiva, obrigado pela audiência, Madalena pra Jéssica aí, né? Tá sintonizada, tá ligada, obrigado pelo carinho.

0: Serjão.
1: Bom demais, 17 faltando para 8 horas da manhã.
0: Bom dia.
1: E aí, vamos lá, Demadão Sertanejo, minha gente. Essa é bonita, essa é boa demais.

0: sintonia, pra você uma boa sintonia, Superman de sabadão, minha gente, tá na cultura, tá bom demais, não é? É, vamos lá até 8 horas levando alegria pra este povo que ligaram agora comigo aí, que acordou agora, que tá tomando chimarrão, tá tomando café, é, se preparando pra mais um dia de trabalho também. É, desse jeito, né? Bom dia, Sérgio, aqui o Jorge Quirino, estamos aí na escuta aqui na Vila Bom Jesus. Alô, Jorge, amigão, abraço. Obrigado aí pelo carinho da sintonia, o Barton lá no Faxinal dos Quartins também, tá na escuta aí. Alô, Barton, bom dia, companheiro velho. É, quem mais aqui? É, quem mais aqui? Bom dia, locutor da melhor, abençoado um mês, deixando um bom sábado, se for possível, rodar a música do Nando Moreno. Assina a Maria Lima lá de Canoinhas. Alô, Maria, bom dia.
1: É a nos arreios.
0: Beleza, só da Cultura Sua FM. Opa, beleza, Maria Lima de Canoinhas. Lá é rádio ligado pra todo lado também, né, Maria? Maria é bom demais, né? É, quem mais aqui? A Zelânia e o Nicolas Cuiaba Santana lá do Mourão também estão me ouvindo aí. Alô, Daniel Dubinski, como é que tá aí no Faxinal dos Rodrigues? Tudo certinho por aí, Daniel? Obrigado aí pelo carinho da sintonia. Macuco Edilson, Macuco Vicinhesca, também lá do Lajadinho, também tá sintonizado. É, obrigado a todos e pela audiência. Jurema Kaminski, do Lajado também, quer participar do sorteio. Um abraço para vocês da rádio, muito obrigado. É, quem mais aqui? A Edivina Soares, também do Lajado, ó, do Lajado em peso, ouvindo nós, e que bom, que maravilha ter vocês na sintonia, aqui dá melhor, né? Bom demais, vamos que vamos, a música não para não, logo mais tem resumo semanal aqui na Cultura Sua FM, para vocês ficarem, é claro, muito bem informados de tudo que aconteceu durante a semana aí, tá certo? Tá bom então, né? Daqui a pouco tem resumo semanal na Cultura Sua FM. É, meu amigo José Amaril.

Tudo. Um abraço, obrigado pela audiência, José Amarildo. Quem mais aqui? Sempre ligado, já tá sintonizado. Celso Gordia, lá em Triunfo, falou Celso. Obrigado pela audiência, sempre, né? É, sempre ligadão aí, né? Pessoal nas colônias aí também. Meu amigo Márcio Alexesque Carpinski, o Simprão, seu mano também. Um abraço pra vocês aí. Obrigado sempre pela audiência e pelo carinho da sintonia, claro, né? Vai mandando pra cá sua mensagem. Meu amigo Nelson, lá de Curitiba, sempre na pereia, né, Nelson? Obrigado também pela audiência aí. É, quem mais aqui? A Gabi, lá da Estiva, também tá na escuta aí. Obrigado pelo carinho, Gabriele, o Viziane, toda a família. É, também a Orlete Grins, que é lá no Faxinal dos Ilhéus, também tá sintonizada na melhor. O Evenilson Muxins, que é lá na Vila Palmeira, tomando um chimarrão e ouvindo a rádio. Quero participar do sorteio, tá certo. Ele acabou com... Olha o chimarrãozão aí, né? Eita, Evenilson, né? Abraço pra você, pra esposa e bom mate aí, tá bom, Evenilson? Obrigado aí pela sintonia, Taura do Rio Grande. É... Olha a gatinha aí da Maria Lima de Canoinhas, olha que linda, né? Eita, tá fazendo um lanche já, bichinha aí, né, Maria? Tá certo então, né? Vamos tocando mais moda aí, 9 faltando para 8 horas da manhã, já já tem o sorteio da feijoada lá no restaurante Recanto do Sabor. Daniel, vida de pescador, não é mole não.

Muito difícil, né, vida do pescador. Tarde, pescador já sabe, se mentiroso, né? Aí, Daniel, vida de pescadores. Faltando 6 agora para 8 horas da manhã. Vamos que vamos, né? Eita, mora boa. Já quase finalizando o programa por aí. 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Já vamos pro sorteio, porque o tempo passa e o tempo voa, né, meu amigo? É, minha amiga Giovana Moseles, que mora lá nos Rosas aí, tá participando do sorteio também, Rogério Nares. Alô, Rogério, bom dia, obrigado pela sintonia lá no espigãozinho, né? Eita! É, diz que tá na escuta do programa aí, tá certo? Quem mais aqui? Gerson Ferreira do Faxinal também, sintonizado aí. Agradeço a todos aí pela audiência, pelo carinho da sintonia. É, bom dia, Sérgio, tamo na escuta aí. Opa, a Irene Borges também tá ligadinha aí. É, domingão agora tem BemTV aqui no programa Nossa Terra, Nossa Gente. Amanhã, né, gente? BemTV e o Gustavo vão estar por aqui, né? E daí no próximo domingo, o Hermes e a filha vão cantar aqui também, no domingão, né? No programa Nossa Gente. No dia 20, o filho do Borba aí. Opa, olha, todo domingo um artista diferente chegando por aí, né? Meu amigo BemTV, então, domingão, BemTV e o Gustavinho aqui no programa Nossa Terra, Nossa Gente. Amanhã, domingão, aguarde, minha gente, já conto com a audiência de vocês, hein? Vamos lá pro sorteio, claro que vamos, né? 4 faltando para 8 horas da manhã. 4 para as 8, daqui a pouco tem resumo semanal aqui na Cultura Sua FM, para vocês ficarem muito bem informados, tá certo? Vamos lá pro sorteio da feijoada lá do restaurante Recanto do Sabor. Vamos lá então, vamos rodando a roleta da sorte aí, vamos ver quem é o sortudo ou a sortuda. Opa, lá da Estiva, olha lá da Estiva aí. É, ganhadora é a Madalena Pagés, que ganhou a feijoada. Oi, Madalena, sortuda de sabadão hoje, né? Pode passar. É, durante as 11 horas da manhã no restaurante Recanto do Sabor, que fica em frente ao pátio lá da Comercial Ivaiporã, e tirar a sua feijoada e saborear com a família nesse sabadão, tá bom? Madalena Pajeski, lá da Estiva, ganhadora então de hoje da feijoada lá do restaurante Recanto do Sabor. Todo sábado tem sorteio, gente, não desanime, participe sempre, uma hora ou outra você será o sortudo ou a sortuda, tá certo? 3 para as 8, ficando por aqui, só me resta agradecer o carinho da sintonia, audiência de vocês aí, continue sintonizado porque tem muita coisa para rolar durante a programação aqui da 97.5. Que Deus nos abençoe, que nós tenhamos um final de semana abençoado por Deus e Nossa Senhora Aparecida. Tá certo, gente? Beijo, loira. Tchau, tchau.

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0: A gente acompanha agora os principais fatos da semana relatados dia a dia e também a seleção de música especial.
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0: Legal, gente, bom dia. Sabadão, 5 de setembro de 2026. Com chuva e tudo, né? Temporal aí durante a madrugada, tem ainda previsão de temporal durante esses

sábado e depois frio. E segundo relatos aí divulgados pelas redes sociais, Rio Grande do Sul aí tá bem frio, né? Lá por lá a frente fria já chegou, né? Essa massa de ar polar já chegou e aqui deve chegar amanhã e segunda-feira, né? Começa amanhã e segunda-feira deve chegar, se a chuva parar amanhã, né? Deve chegar na segunda-feira uma frente fria com possibilidade de geadas e temperaturas próximas a zero grau, conforme a previsão dos institutos meteorológicos. Para você concorrer a um rodízio de pizza, tá afim de concorrer a um rodízio de pizza maravilhoso na melhor pizzaria da cidade? Então manda para cá sua mensagem 98804-2851 que você concorre a esse rodízio de pizza, apresentão aqui do programa Resumo Semanal da Cultura Sul FM. Vale sua participação até as 10 para as 10 da manhã, depois a gente encerra para organizar o sorteio e aí quem faturar se vira até meio-dia para buscar o seu comprovante, pode ir ainda hoje ou amanhã para saborear esse rodízio de pizza, comer pizza à vontade. Já pensou? Então participe, vamos começando!

0: Henrique Diego, a primeirinha de hoje aqui, lembrar que te esqueci você, na verdade, né? Esqueci você. Foi na onda do lembrar que te esqueci, né? Mas esqueci você, o nome da música. Foi a primeira aqui do resumo semanal de hoje.
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0: As principais notícias, os principais fatos da semana. O que nós tivemos aí? Olha, nós tivemos aí, a nível do Brasil, né? Há uma semana em que a crise institucional se instalou no STF com todas as informações relacionadas ao caso Vorkaro, né, tomando conta aí do assunto e muita gente envolvida, né, e com isso aí envolvendo Procuradoria-Geral da República, Polícia Federal, políticos, ministros, meu Deus. Campanha eleitoral também foi um dos assuntos da semana, com várias pesquisas mostrando os números para presidente. Aqui no Paraná também várias pesquisas eleitorais foram divulgadas com intenção de voto para governador do estado do Paraná e também para senador. Notícia também que foi divulgada durante a semana, o impacto econômico do veto europeu para a carne brasileira, consequentemente vindo impactar aqui o setor da avicultura e bonificultura paranaense. Muitos alertas climáticos também virado do tempo foram anunciados durante a semana e chegou, né? O temporal chegou. E falando nisso, né? Segundo o Ivens Linhares, presidente do Tribunal de Contas do Estado do Paraná, em palestra, ele disse o seguinte, né? Que há um despreparo dos municípios contra desastres provocados aí pelas intempéries do tempo. E olha só, a investigação em Rio Bonito e Iguaçu mostra que houve um suposto desvio de doações que foram destinadas às famílias, né? As doações foram levadas para um município vizinho, em Laranjeiras do Sul, na residência de um detento que prestava serviços lá, ou ainda presta serviços lá em Rio Bonito e Iguaçu. E olha, um levantamento revelou que o Paraná se tornou o estado mais motorizado do Brasil. Também notícias, né, com a preparação de movimentação para o feriado da Independência. E para os curitibanos, um super feriado, já que na terça-feira também é dia da padroeira do município, também feriado por lá. Daqui a pouquinho a gente detalha essas informações aqui no Resumo Semanal Dia a Dia.

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1: Legal, gente, tá aí Leonardo Meu Mel. E aí, já mandou sua mensagem pra cá? 98804-2851, tá valendo rodízio de pizza, manda pra cá sua mensagem, participe, você pode mandar aí, ó, um bom dia, só um bom dia, você pode mandar aí, ó, confirmando a audiência, pode mandar abraço, né, conta pra gente o que você tá fazendo na semana de sábado aí, né, bate aquele papo com a gente via WhatsApp 98804-2851 e de quebra vai concorrer a esse rodízio de pizza, né. Um abraço pra Antônia que está ligado com a gente, um abraço aí pra o Pancão aí, Pancão, beleza? Um abraço pro William, também na Carqueja, sintonizado aqui na Cultura SUFM. Como é que tá na Carqueja, tudo certo? Chove por aí? Quem mais, né? É, um bom dia também aí para quem? Um abraço pro Evandro, né? O Evandro também tá ligadinho com a gente aí, tudo certinho, gente? Daqui a pouco a gente continua com a sessão de abraços aí. Vai mandando sua participação.
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0: Muito bem, agora são 8 horas e 25 minutos, 8 e 25. E a gente vai agora destacando os assuntos da semana.
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0: Bem, no dia 31 de agosto de 2026, segunda-feira. Olha, nós tivemos aí temporal pelo Paraná, né? Estragos, né? O CIMEPAR colocou 316 cidades em alerta para temporais, raio, granizos e ventos de até 60 km por hora. E, olha, Candói na região do Central, também Pinhão, Guarapuava, foram atingidos por chuva de granizo com pedras de gelo gigantes, né? Só em Pinhão, mais de 400 casas foram danificadas. São informações que foram notícias na segunda-feira. Bem, com relação à campanha eleitoral, né, as políticas, eleições, né, com a proximidade das eleições municipais, a movimentação de figuras políticas nacionais do Paraná se intensificou e, paralelamente, o Ministério Público Eleitoral começou a registrar contestações formais e pedidos de registros de candidaturas no estado. No âmbito federal, se falou da taxa das blusinhas, né? A taxa que o governo colocou, agora quer retirar, enfim, né? Brasília manteve os holofotes voltados para a reunião da comissão mista que debateu as diretrizes e aplicação da medida provisória sobre a tributação das compras internacionais. Bem, já aqui, né? Por aqui, nós tivemos aí na segunda-feira as informações policiais. Um condutor embriagado com CNH vencida foi detido no final de semana no centro de São Mateus do Sul, em Malé. Problema de perturbação do sossego, né? A polícia aí apreendeu um som após perturbação do sossego no centro de Malé. Reunião da Vitória, registro de uma carreta que fez o Wellen bloqueando parcialmente, né, o tráfego no trecho da Malon, lá de União da Vitória, a entrada para União da Vitória. Ela é a forma como que a carreta fica, né? Conhecido como forma L, né? É como a carreta fica atravessada. E olha, também teve notícia na segunda-feira sobre o grupo Chamamento, né? O ônibus do grupo Chamamento na BR-277 em São Luís do Purunã, né? Foi atingido por um incêndio na altura da localidade lá de São Luís do Purunã. Apenas danos materiais, né? Felizmente, não houve feridos. Bom, também na segunda-feira foram registrados ventos fortes em São Mateus do Sul, que causou estragos na região, e também registro que você confere aí no portal P97. E ainda na segunda-feira, uma informação importante da polícia, né? Um suspeito de fornecer drogas para São Mateus do Sul morreu em confronto com a polícia na região metropolitana de Curitiba. E olha, na segunda-feira também informações sobre o Miss São Mateus 2026. Também toda a matéria a respeito do assunto, né, como anda, data e tudo mais. Você confere a matéria completa acessando p97.com.br.
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Bem, vamos lá, o que foi notícia na segunda-feira, aliás, na terça-feira, né? Na terça-feira, dia... Primeiro de setembro de 2026.

0: Bom, já, né? Já deu um probleminha aqui, gente. Eu não consigo entrar agora. Não, já eu volto trazendo essas informações pra você. Só um instante.
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1: Muito bem, vamos agora sim aos assuntos de terça-feira, dia 1º de setembro de 2026. Notícias pelo portal P97 e também notícias que foram divulgadas aqui pelo jornalismo da Cultura Sul FM, né? Na terça-feira, né, um mega escândalo, né, se abateu sobre o Brasil através de uma divulgação de novos relatórios da Polícia Federal envolvendo o ministro Alexandre de Moraes. Investigações apontaram análise feita por ele sobre contratos milionários ligados ao Banco Master, conversas de um empresário questionando se deveria deixar o país antes de uma prisão. Enfim, né, o Alexandre de

0: Se o clima extremo, o ciclone, né, que teria como consequências aí o tempo aqui no Paraná. Também já vinha previsão de frio e geada na terça-feira, que é a entrada de uma massa de ar frio de origem polar no estado, cairia as temperaturas, e nesse final de semana também nós vamos ter ainda, conforme o CIMEPAR já divulgava, a volta da geada no Paraná. Pelo portal P97, nas principais notícias de terça-feira, um homem procurado por abuso sexual foi preso na PR-151 em São Mateus do Sul. Notícia divulgada pelo portal P97, notícia policial. Em Antônio Linto, outra prisão foi realizada. Esse mandado de prisão foi cumprido por furto no município de Antônio Linto, feito aí pela Polícia Militar. E em Imbituva, uma tragédia, né? Devido ao temporal que se abateu no início de semana, um trabalhador rural morreu após ser atingido por um raio no interior de Imbituva, né? Temporal que veio no domingo, veio na segunda-feira, e infelizmente esse agricultor, já estava o tempo se preparando para chover, né? O agricultor acabou voltando para pegar uma jaqueta, e foi nesse momento que o raio caiu nas proximidades onde ele estava e acabou descarregando no corpo dele. Ele não resistiu e faleceu no local ainda. Bem, também divulgando uma matéria especial sobre o Setembro Amarelo. Está no portal P97. Sua saúde mental importa. É o tema da campanha deste ano do Setembro Amarelo. Bastante importante essa matéria. Entra lá e confere no portal P97. Outra matéria também que está no portal P97 é sobre, infelizmente, uma tragédia na BR-4. Tragédias, né, na BR-476, que marcou a vida de uma família, né? Da esposa, né, do marido e também, né, do irmão do marido. Há um tempo atrás, todos os caminhoneiros acabaram perdendo a vida na BR-476. Uma história muito triste que impactou a vida dessa família, né? Marcou a vida dessa família. E olha, com relação à chuvarada, né, que atingiu aí a região na segunda-feira, o carro foi arrastado pela correnteza e uma mulher foi resgatada em área alagada em Paulo Frontina. Pensa o tamanho da chuva que deu, o alagamento que deu por conta disso, e as autoridades lá, né, resgataram essa mulher nessa área alagada de dentro de um carro que ficou em área do nada, né? A água veio e ela teve que ser resgatada, né, porque senão o pior poderia acontecer. Mais detalhes, mais informações a respeito dessas notícias, acesse p97.com.br.
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João Bosco e Vinícius, sorte é ter você. E sorte é ter você com a gente aqui, sempre. Essa parceria, é, ter você com a gente que é bom demais, né? Todo mundo ligadinho aqui na 97.5 e hoje, sabadão, nós temos aí o resumo semanal com rodízio de pizza. Tá a fim de faturar? Manda sua mensagem pra cá, 98804-2851, pra você concorrer. Um abraço pra Vilmari, que tá mandando mensagem aqui pra gente, né? Mandando aquele bom dia especial. O Anderson também tá na escuta, que é lá de Faxinal. Um abraço pra Eli, ali lá do Lajadinho. Um abraço, Eli. Silvestre, né? O Silvestre lá da Marcenaria, né? E Materiais da Carqueja também, desejando um ótimo sábado pra todo mundo, né? Para os amigos e toda a galera que está ligada. Aquele abraço e a vocês e também obrigado pela audiência e carinho do setor. Quem mais? Um abraço pra Marisa, Marisa lá do Lajeado, sempre participando com a gente, né? Minha amiga Josefa também lá do Lajeadinho, aqui marcando presença. Um abraço pro Sidney, Sidney tá na escuta também, marcando audiência aqui com a gente. E um abraço pra Karen, né? A Karen disse que acordou, né? Acordou agora há pouco, né? Ela falou, acordei agora há pouco, liguei no rádio, né? Tô tomando um café e daqui a pouquinho bora dar aquela geral na casa com o rádio no máximo ligado aqui na Cultura SUFM. Que maravilha, que bom, né?

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1: Muito bem, gente, faltando 5 minutos para as 9, vamos rapidinho aqui aos destaques de quarta-feira, né? Quarta-feira, dia 2 de setembro de 2025, pelo

0: Paraná, as informações, né, a respeito aí de eleições, né, ainda saindo aí entrevistas, né, com os candidatos a governo, sendo amplamente divulgados aí pela imprensa, e também, né, as pesquisas de opinião também sendo divulgadas. E olha, teve uma frente fria também, uma massa de ar polar que avançou pelo sul do país, né, e que acabou atingindo que vários municípios do Paraná com bastante frio. E pelo portal P97, né, pelo portal P97, as notícias de terça-feira, aliás, de quarta-feira, né, de quarta-feira, bem, vamos lá então, né? As principais notícias pelo portal P97, que você também conferiu aqui com a gente, né? Também pelo jornalismo da P97, do portal P97. Noticiado na área policial, duas prisões, né? A Polícia Militar cumpriu dois mandados por roubo e homicídio na cidade de Rio Azul, município que é vizinho, que faz parte da nossa região. Também no portal P97, uma notícia bem bacana, né, sobre fumicultura, que Serrão Triunfo é o maior produtor de tabaco do Brasil, né, segundo o levantamento feito pela FUBRA. E as informações dão conta que Serrão Triunfo agora está no topo do ranking de produção. E olha, granizo, né, sobre ruas de Mafra assustou moradores durante temporal. É o temporal que atingiu toda a região, também trazendo aí algumas surpresas para municípios da região. Mafra também foi surpreendido com essa queda de granizo. Também divulgado, né, na quarta-feira, o trajeto, né, do desfile cívico em São Mateus do Sul, o Dia da Independência, que será comemorado no dia 7. Né? Inclusive, a equipe da Cultura Sul FM vai participar desse desfile. E tivemos aí o fato de um rapaz, né, que morreu de parada cardíaca, um jovem, um acadêmico de 18 anos, que morreu após uma parada cardíaca, e ele conviveu um bom tempo em Serrão Triunfo, né? Por isso a matéria está em destaque no portal, bastante conhecido em Serrão Triunfo, e a UGV lamentando a morte desse acadêmico. Irati sediou reunião da PM para alinhar proteção a crianças em casos de violência. Matérias que você confere acessando p97.com.br em detalhes.
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Bruno e Marrone é o amor. Agora são 9h04, resumo semanal por aqui. Um ótimo sábado para você que está ligado aqui na 97.5 e qualquer lugar que você esteja, né? Tá aqui com a gente. São mais de 40 municípios em toda a região onde chega forte o som da 97.5. 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Nós temos os streamings que você pode ouvir. Tem um streaming do portal P97, tem um streaming do site culturasufm.com.br e tem também um aplicativo para celular que você baixa e vai ouvir a Rádio Cultura Sufm com a melhor qualidade aí no seu celular. 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
3: Nota de falecimento. O Plano de Famílias Univida da Funerária Bom Jesus comunica o falecimento da senhora Leonor dos Santos Tarakovsky, ocorrido na tarde de ontem, aos 94 anos de idade. A cerimônia de despedida está acontecendo no pavilhão da igreja de Faxinal dos Ilhéus. O sepultamento será hoje, dia 5, às 15 horas, no cemitério da colônia Taquaral. Familiares enlutados antecipadamente agradecem a parentes e amigos que lá comparecerem. O Plano de Famílias Univida, da Funerária Bom Jesus, comunicou o falecimento da senhora Leonor dos Santos Tarakovsky, ocorrido na tarde de ontem, aos 94 anos de idade.

0: Agora são 9:09, até as 10, Elias Enza em sua companhia. Que bom ter você com a gente na programação especial do final de semana.
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0: Todo mundo ligado aqui com a gente. Todo mundo no mesmo lugar, na mesma frequência, ouvindo a mesma rádio. Isso é bom demais. É aquela energia positiva. Imagina.

0: Lomana Prado, não é Prada não, Prada é a moda lá, né? Lomana Prado, Redes do Possante, falando sério, em Nova York, esse povo bem bacana que curtimos por aqui no resumo semanal. Um abraço pra Sandra, Sandra tá ligadinha com a gente, marcando audiência por aqui, também confirmando a audiência, a Marilice. Pessoal da Vila Americana, aquele abração, obrigado pela audiência e carinho da sintonia. Amanda, Amanda também tá ligada com a gente, lá no Rio da Areia. Amanda, aquele abração pra você. A outra Amanda também tá ligada com a gente, lá na Fartura do Putinga. As Amandas ligadinhas com a gente aqui, né? A Jucimara de São Lourenço também marcando presença por aqui. Um abraço pra Lúcia. Marlene também tá na escuta. A Sueli, Sueli também tá ligadinha com a gente. O Anderson também tá ligado aqui com a gente. Manda até um vídeo, que depois dá uma olhadinha aqui que é o vídeo, tá, Anderson? Um abraço pro Edilson também, na escuta. Ó, o Edilson tá na escuta do programa. É isso, né? É isso. Quem mais? Um abraço pra Silmara também. A Silmara também tá ligadinha, marcando presença por aqui, confirmando a audiência no resumo semanal.
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Muito bem, vamos aos destaques das informações das últimas 24 horas. O que foi notícia nessas últimas 24 horas? Ontem, dia 4 de setembro de 2026, nós tivemos aí notícias, né?

0: O dia foi marcado por fortes desdobramentos políticos no judiciário, início da corrida presidencial nas ruas e alertas de clima severo no sul do país. Bom, aqui no Paraná, o setor agropecuário paranaense repercutiu com forte preocupação o embargo europeu à carne brasileira. Análises apontam que o veto pode gerar prejuízos anuais superiores a US$392 milhões para o estado. Também um novo levantamento mostrando que o Paraná se consolidou como o estado mais motorizado do Brasil, né? Dados impressionantes mostram aí que 8 municípios paranaenses têm mais carro que gente. É verdade. Pelo portal P97, né, nas últimas 24 horas, as informações... Nós tivemos aí uma apreensão de madeira, né, de embuia, madeira de lei, né? A polícia fiscalizou o transporte e armazenamento irregular de embuia em Irati. O objetivo dessa madeira era para fazer palanque, olha só, palanque, né? Madeira nova, fazer palanque e também cuia. São Mateus do Sul, uma queda dos bombeiros, um trabalho dos bombeiros, né? Atendendo em uma queda. Trabalhador de 28 anos ficou ferido após sofrer queda de plano elevado em São Mateus do Sul. A PRF também anunciando que reforçou a fiscalização nas rodovias federais do Paraná durante o feriado prolongado, né? Tem muita gente que desobedece as leis nesse período porque vai viajar, tá com pressa, outros bebem, vão viajar e por aí vai, né? Você vê que o feriadão, né? Meio que teve uma águazinha no chope do feriado, porque ninguém contava com essa chuva, né? Pelo menos lá, um período antes e atrás, né? Por mais que os alertas meteorológicos previssem isso, mas todo mundo achando, não, vai dar de boa e tal, né? Mas não deu, né? Infelizmente, temos aí chuva e pro litoral também, pra quem vai pra lá, é só pra ir pro litoral mesmo, né? Porque não vai dar praia, pelo menos pra hoje não. Quem sabe amanhã. E um caminhoneiro de Canoinhas morreu prensado pela própria carreta em Várzea Grande, lá no Mato Grosso do Sul. Notícia também que se confere no portal P97. Vimos também um engavetamento envolvendo 7 veículos que foi registrado na BR-277 em Irati. Notícia que você acompanha pelo portal P97. Em São Mateus do Sul foi instalado um impostômetro, é isso mesmo. Um impostômetro para ampliar a conscientização sobre os impostos. Afinal de contas, são os nossos impostos que mantêm tudo isso aí, né? Mantém todo o sistema funcionando, que paga todas as contas públicas no Brasil. Aí a gente não se toca disso, né? Tá tudo embutido, né? E, aliás, o imposto a gente paga de forma repetida, né? Na cadeia alimentar, por exemplo, a gente paga imposto, as empresas pagam imposto, a gente paga imposto de renda, né? A gente paga imposto de renda, descontos na folha de pagamento, né? A gente só dá uma olhadinha lá. E a gente se acalma e fica de boa, né? E ficamos só olhando tudo isso sem agir como se não fosse nosso dinheiro. Agora aqui em São Mateus do Sul, o Grupo Banil, que anunciou 2 novos empreendimentos para São Mateus do Sul. Um supermercado e também um atacadão. Notícias que você confere no portal das últimas 24 horas. Confere lá em detalhes, acessando o nosso portal. E agora, já hoje, né? Hoje de manhã, nós já temos aí as notícias postadas, né? Atualizadas, com as notícias e as informações da policiais, né? Temos aí nas últimas 24 horas, um incêndio que começou em carro e destruiu residência em São Mateus do Sul. Essa matéria também está no portal P97, né? Infelizmente, casa e carro pegaram fogo nessa madrugada e o veículo Paraty acabou completamente sendo destruído na rua de Afonso Rodergen, São Mateus do Sul, e também a residência, né? E a polícia o Corpo de Bombeiros compareceu até o local até para proteger as residências vizinhas. Matéria completa no portal P97.
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0: firme, hein?
1: Panda, eu te seguro. Também rolou por aqui o Zezé de Camargo Luciano, irmão da Lua, irmão das Estrelas. E você, já ligou? Já ligou não, já mandou sua mensagem pra cá, 98804-2851. Tá valendo rodízio de pizzas, hein? Rodízio de pizza pra você que participa com a gente, mandando sua mensagem, qualquer mensagem que você mandar aqui pra cá. Qualquer, né? Bom dia, confirmando audiência, colocando sorteio, pizza, enfim, qualquer coisa, vai concorrer a esse belo rodízio. Belo, gostoso, maravilhoso. Manda sua mensagem para cá, 98804-2851.

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0: Feira de Sorocaba, o amor. Agora são 11 horas e 41 minutos, 11h41. E aí, como é que tá? Tudo bem? Tudo certinho? A gente vai mandando mais abraço pra galera que está ligadinha aqui com a gente. Ó, a Regiane, minha amiga. Ô, Regiane, tá ligadinha, né? Minha amiga ligadinha aqui no resumo semanal. Abraço, né? Que Deus abençoe o nosso dia, sim. Amém, todos nós. Um abraço pra Nayara. Nayara do Lajado, né? Do Lajado, tá ligadinha com a gente aqui também. Ô, José Geovaldo, aquele abraço a você. Um abraço pro Daniel, Daniel da Vila Americana também tá na escuta. A Benedita também tá na escuta, curtindo aqui a programação, né, Benedita? Um abraço pra Tato, né? A Tato também tá ligadinha com a gente. Mandou aqui, ó, uma cuia. Bonita essa cuia, hein? Uma cuia de chimarrão. Cuia personalizada da Cultura Sua Firma, que ela ganhou no kit, né? É isso? Aquele abraço. Agora não sei se a Tato é tatu. Acho que é o tatu, né? É tatu. Ah, é o tatu, né? Não é a Tato, é o tatu. Ah, bom, agora sim, agora tá esclarecido aqui, né? Um abraço, tatu. Um grande abraço. Um abraço pra Elaine também, né? Elaine tá ligadinha com a gente. Um abraço pro Marco também, que tá curtindo. A Giovana. Giovana, quem mais? Um abraço aí para o Cristiano Souza, do Jardim Santa Cruz. O Antônio também tá ligadinho, né? Não é Antônio, é Hamilton. O Hamilton. É Antônio Hamilton, né? Antônio Hamilton Gordia. Também na escuta, marcando aqui a audiência, marcando presença, a Heloísa Tiffel também tá ligadinha. Um abraço pro Wellington, pessoal de Turvo de Baixo, né? Abraço para o Wellington, a esposa dele é Josiane e o filho Gabriel. Família toda ligadinha aqui na Cultura Sua FM. A Milena também tá ligadinha. Segunda Regiane, eu falei 11h40, não é 11h40, é 10h40, né? Será que eu falei, Regiane? Tem certeza? Tem certeza, é 10h40, agora já passou, né? Agora são 10h44. Gente, vamos aí se caminhando para o final do programa. Daqui a pouquinho, olha, quem quiser mandar mensagem ainda para concorrer a rodízio de pizza, beleza, dá sossegado, tranquilo. Só que daqui a pouquinho, às 10 para as 10, a gente encerra as participações para a gente poder realizar aqui o sorteio, beleza?
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1: Nota de falecimento. O plano de famílias Univida da funerária Bom Jesus comunica o falecimento da senhora Leonor dos Santos Sarkovski, ocorrido na tarde de ontem, dia 4, aos 94 anos de idade. A cerimônia de despedida está acontecendo no pavilhão da igreja de Faxinal 12 Ilhéus. O sepultamento será hoje, dia 5, às 15 horas, no cemitério da colônia Taquaral. Familiares enlutados antecipadamente agradecem a parentes e amigos que lá comparecerem. O plano de famílias Univida da funerária Bom Jesus comunicou o falecimento da senhora Leonor dos Santos Tarkovski, ocorrido na tarde de ontem, aos 94 anos de idade.
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4: Gente, agora são 9h47.
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Chris e Ralph, 8 segundos. Demais essa música, né? A música é muito boa. E a gente curtiu juntos aqui no Resumo Semanal. E agora vamos ao sorteio, de rodízio de pizza. Quem faturou foi o Anderson Borges. O telefone dele é 429-8843, final 25. 8843, final 25. Faturou, Anderson, parabéns, pode passar aqui na Rádio Cultura Sul para retirar o seu comprovante, né? Se você vir hoje até meio-dia, entrar em contato com a gente até meio-dia, beleza, pode vir ainda hoje. Se não, né, pode vir amanhã, depois da manhã. Ah, não, amanhã não dá, amanhã é domingo, né? Pode vir na segunda. Não, segunda também não dá feriado, nossa. Pode vir na terça é dia normal, né? Para retirar. Mas se vir hoje, né, você pode comer tua pizza hoje, pode vir amanhã. É só até meio-dia, né? Depois do meio-dia não tem mais ninguém, né? Deu meio-dia aqui, ó, galera vaza. Só fica o locutor aqui no estúdio, né? Que fica longe aqui da recepção, não tem nem como ouvir alguém que tá batendo lá embaixo, né? Beleza, gente? Vamos encerrando o resumo semanal de hoje, que volta amanhã. Que amanhã, ele está ficando doido. Volta no próximo sábado, a partir das 8 horas da manhã. Na sequência, tem show dos bairros até meio-dia.

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12: Show dos Bairros no ar. E a partir de agora até às 10, até meio-dia, meu Deus do céu, tô perdido no tempo aqui, né? Mas enfim, até meio-dia, a partir de agora você vai conferir então muita música boa, sua participação pelo 98804-2851, também valendo áudio, manda áudio, né? Principalmente agora áudio, que eu não preciso ler, né? Aí eu dou aquela relaxada aqui no ar enquanto toca o áudio da galera, manda áudio pra cá, confirmando a audiência, mandando abraço, pedindo música, a gente vai atender você com o maior prazer. Bom demais ter você com a gente sempre aqui. E a partir de agora, nós temos aí também em nossa companhia os ouvintes da Rádio Super Najuá de Irati e também os ouvintes da Rádio Cidadão FM de Malé, sintonizados também no programa Show dos Bairros a partir de agora. Grande abraço para toda essa grande região que fazem a grande audiência do programa especial de todo sábado de manhã. Vamos começando a parte musical com Talagaço e Jean Júnior.

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1: Mas e aí, Fernando Sorocaba? Com o Murilo Rufi, já vai sabendo, teve também Grupo Cordiona, a neta da viúva, ainda Flávio Dalcinho, o pintor, Talagaço, G e Júnior, Absoluta. Agora são 10h16.
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0: Legal, aqui no Show dos Bairros você pode mandar seu áudio, pode pedir sua música, pode marcar presença aqui na audiência, mandando sua mensagem no 98804-2851. Olha, o Pedro tá na escuta, tá ligadinho com a gente, o Pedro aí, né, fazendo aí a grande audiência. Um abraço pro Carlos também, o Carlos tá ligadinho com a gente aí. É, família Oliveira, aquele abraço, obrigado pela audiência e carinho da sintonia de sempre aqui no Show dos Bairros.
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0: E a Viviane pediu e já está ouvindo, Leonardo.

0: Xeroquedo. E aí, que achou da proposta? Bora casar. Também teve Hugo e Thiago. Não, é o Guilherme, na verdade. Hugo e Guilherme com Ana Castela, Todo Mundo Menos Eu. Leonardo, Te Amo Demais, foi a primeirinha de hoje. Aliás, de hoje não, né, na verdade. Desse bloco, porque é o segundo bloco aqui do Show dos Bairros de hoje. Pela Cultura Sul FM de São Mateus do Sul, pela Super Najvá de Irati e também pela Cidadão FM de Malé. 10h27 agora.
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0: Sabadão, esse é sábado, já sabe, né? Tem Show dos Bairros aqui na sua frequência favorita. E você pode mandar sua mensagem no 98804-2851. Ó, a Renata mandou mensagem pra cá, ó, tô ouvindo, tô ligadinha. O Pedro também. Para, Pedro, Pedro, para. Ah, um abraço pra Elizabeth, né? Elizabeth também tá aí, ó. Damos uma geral na casa, né? Aproveitando amanhã de sábado pra deixar tudo em dia aí, pra aproveitar o finalzão de semana, né? Tem jeito, né? Meio assim, né? Final de semana é assim, né? Sábado de manhã, aquela trabalheira danada, né? Pra poder curtir o dia. E sem falar que quem trabalha, tem muita gente que trabalha de manhã, aí esquece, né? Geral na casa vai ser só de tarde mesmo, não tem jeito. Que é pra nós, né? Esse tempo não ajuda. Não ajuda, né? Com chuva, trabalhar em casa, dar uma geral na casa, tem que fazer, né? Mas dá uma deprê. Com sol fica tudo mais animado. A notícia boa é que vai ter sol na segunda-feira. A ruim é que vai estar frio. Coisas do El Niño aprontando pra cima de todo mundo. É, a Sueli mandou um áudio pra cá, né? Vamos conferir o áudio da Sueli. Fala, minha amiga.
6: Que bom. É, aqui é a Sueli da Gomarela de Baixo. Eu quero ouvir a música Demorado de Amor. Se você fizer o favor de colocar pra mim, oferecer pra você, pra minha filha Ana Caroline, minha neta Isabelle, meu genro Vinícius, meu esposo Antônio.
0: Nossa!
6: E o Amarelo de Baixo, estamos todos na escuta, um abração.
0: Meio que esqueceu o nome do esposo? Às vezes dá esses brancos na gente, né, Sueli? Acontece, né? Acontece. Bom, toquei Leonardo no próximo bloco, no bloco anterior, aliás, né? No bloco anterior, Leonardo. Tínhamos demais, mas ia ser Leandro e Leonardo, né? Então dá pra tocar, não tem problema nenhum. Vamos lá então curtir juntos Temporal de Amor.

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1: Rick Renner, nós somos dois sem vergonhas. E, epa, pode parar. Também teve Gauchão de Apartamento com João Luiz Correia e Grupo Campirismo. Leandro e Leonardo com Temporal de Amor. Será que tem mais chuva por aí? Olha, segunda, falando em temporal, né? Mudando. O que tem a ver a música Temporal de Amor com mais chuva? É que tem a ver, né? Claro que tem. Vem mais chuva por aí? Vem. Segundo a meteorologia, vai vir muita chuva ainda hoje, sábado, e amanhã, domingo, enfim, depois vem frio. Já, já, eu volto com mais participações.
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1: É, e a galera que está aí participando com a gente, meu amigo Francisco, né? Ô, meu amigo Francisco, tudo bem? Tudo certinho? O Antônio também. É, um abraço pro José. A dona Francisca também mandou mensagem pra cá, tá ligadinha aqui no Show dos Bairros. A minha amiga Helena, a Ana, a Maria. O Leandro, né? O Leandro. Pessoal lá do Lavacar, né? Lá do Taquaral, tão ligadinhos. Aquele abraço a vocês, obrigado pela audiência. Um abraço pra Jesse. O que estão fazendo? Cortando lenha? É isso mesmo? Ó, estão na escuta na Água Amarela. É a Gessé, não é Gessé, é Gessé, não. Gessé e Otávio, né? Toca a música Fio de Cabelo do Chitão e Chororó. Boa, vou tocar sim, claro que vou tocar. Segura aí que daqui a pouco eu toco pra vocês essa música do Chitão e Chororó, pra vocês curtirem aí, né? Pra ficar mais animada essa cortação de lenha com essa sofrência do Chitãozinho e Chororó. Quem mais? O Ivanir tá ligadinho com a gente. Daqui a pouquinho coloca teu áudio, tá, Ivanir? Segura a onda aí. É, quero mandar um abraço também para a Eliana, né? A Eliana falou que tá ouvindo a gente pela Super Najuá. Um abraço, Eliana. É, estamos transmitindo o Show dos Bairros pela Super Najuá, também Cidadão FM de Malé. E claro, aqui pela Cultura Sul FM de São Mateus do Sul. Minha amiga Cecília mandou áudio para cá. Vamos ver, Cecília.
3: Bom dia, aqui é a Cecília Brunosca do Brumado, sou João do Triunfo, que é o Barquinho do Ouro. Uhum. Para minha família que mora aqui no Brumado mesmo e para todos meus amigos e amigos.
1: É, mas claro, já tá então tocando Guilherme Silva e a Barquinha de Ouro.

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0: É, e vamos nos despedindo dos ouvintes da Rádio Super Najuá, que ficaram com a gente até agora, e na semana que vem, volta sempre a partir das 10. Prosseguimos aqui na Cultura Sul FM e também na Rádio Cidadão FM de Malé, com o Show dos Bairros.
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8: 11 horas e 2 minutos, agora 11 e 2. E aí, já tá batendo aquela fome, já dá pra pensar no almoço, né? Meu Deus do céu, nessa hora começa a ficar difícil. Até chegar o almoço, se tiver alguém fazendo almoço por perto ainda, aquele cheirinho, né? Meu Deus do céu. Já tô tomando um cafezinho pra disfarçar da fome. Ah, o café disfarça, né? Toma um cafezinho, ele dá aquela amenizada, né? Não dá aquela fome tão grande. Tomar água e comer maçã, né? Meu Deus do céu, se comer maçã parece mais fome ainda. Laranja, então, nem se fala. O Ivanir, né? Ivanir tá participando com a gente. Fala, meu amigo Ivanir.
9: Bom dia, Elias Ianz. Bom dia, ouvinte da Cultura Sul FM. Quem vos fala, Ivanir Floriano, Liga Amarela de Cima. Se for possível, toque a música Sem Direção com Rick e Renner. Se for atendido, muito obrigado. Quem tem cultura, tem tudo.
8: Ó, Ivanir falou bonito, rapaz. Ai, Ivanir, gostei de ver, hein? Claro, vou tocar tua música assim. Já tá aqui na ponta da agulha pra tocar, já tá aí a próxima, tá aí a próxima. Minha amiga Juscelane tá participando também. Fala, Juscelane.
10: Bom dia, Elias.
8: Dia?
10: Tudo bem?
8: Bem.
10: Aqui é a Juscelane da Vila Verde, ouvinte de todos os dias da cultura. Se for possível, você colocar a música pra mim nos bares da cidade, só pra curtir. Ouvinte de todos os dias, estamos tomando uma cervejinha aí, só
8: que
10: da
8: tal?
10: Escuta da cultura, a presença do Elias.
8: Oh.
10: Obrigado, Elias, na minha casa, só cultura. Tem uma maravilhosa, abençoado final de semana pra você e todos da rádio. Tchau, tchau.
8: Só alegria, nos bares da cidade, né? Tem gente que pode, tem gente que não pode, tem gente que amanhã não deixa, não adianta reinar. E tem uns memes aí pela rede social, né? Que as mulheres acham os maridos nos botecos aí. Nossa senhora, e rola treta, né? Se bem que hoje em dia, né, você não sabe se é verdade, se é armado, né? Se é uma armação pra ganhar like, se é a inteligência artificial, né? Tá difícil, né? Tá difícil. Às vezes tem que prestar bem atenção no vídeo pra saber se é verdade ou não, né? Às vezes é armação, às vezes é só uma encenação. Mas que a treta do bar daí dá, né? Ah, se dá. Um abraço pra Elinice, né? Elinice tá ligadinha com a gente aí, tá a fim de curtir Garoto, Tchê Garotos Menininha. Só pra curtir? Beleza. Elinice, tá sim, daqui a pouquinho eu toco aí pra você. Meu amigo Hélio Burzinski, lá no Espigãozinho, também tá ligadinho, marcando audiência aqui no 97.5 e também na rádio Cidadão FM de Malé. Vamos curtir o Rick Renner, então, que nosso amigo Ivanir pediu. Uma música bonita, né?

0: menininha, tia garotos, aqui no Show dos Bairros, agora são 11h17. Bom dia.
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0: 11h19. Música boa aqui no Show dos Bairros.

0: César Menotti Fabiano, tarde demais. Também rolou aqui nesse bloco Os Monarcas, Cheiro de Galpão. É o show dos bairros no ar até meio-dia. Daqui a pouquinho a gente conversa mais com o pessoal que tá mandando mensagem por aqui, participando. É bom demais ter sua mensagem por aqui. Manda no 98804-2851.
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0: 11 horas e 30 minutos, 11:30, gente, sabadão, e a gente com o show dos bairros por aqui na Cultura SUFM e a Rádio Super da Joá de Irati. Meu amigo Toninho Melo lá em Ponta Grossa tá ligadinho com a gente, né? Um abraço pro Toninho. O Anderson lá da Vila Americana também tá ligadinho. Meu amigo Daniel. Fala, Daniel, tudo bem? Tá me ouvindo? Tá nos ouvindo? Que bom, né, Daniel? Aquele abração pra você. Obrigado pela audiência e carinho da sintonia. Ô, meu amigo Donaldo. Donaldo tá na escuta aí também, né? Tá bem louco pra ouvir Porca Véia, mas então vamos ouvir juntos, hein?

0: Ana Castela, onde eu tô? Olha onde eu tô. Aqui na Cultura Sul FM, na Super, na Rádio Cidadão FM de Valera, na Super, na Joia, está até às 11. Quem mais? Teve Vitor e Léo, 60 dias apaixonado, fazendo São Francisco, Poporri. Aqueles top, né? E também rolou por aqui o Porca Véia, Luz do Meu Rancho.
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0: 15 minutos faltando para o meio-dia, já no final aqui do programa, né? Vamos mandando o Matheus. Matheus tá ligadinho por aqui, né? Um abraço para o Bruno, o Gustavo, Miguel. Um abraço pro Rafael também, né? Nosso amigo Marcos também tá na escuta aqui. É, o Francisco, já falei dele aqui, já falei do Francisco. É, o Daniel, né? Meu amigo Daniel tá ouvindo a gente também, né? Fala, Daniel, tudo bem, meu querido? O Ulisses, né? Bom dia, amigão. Estamos na escuta, Porto Feliz, Ulisses Marques. Aquele abraço a você. Obrigado pela audiência. Ó, bom dia. Parei a faxina para fazer o almoço e o chimarrão. Ah, Andréia, né? É, Andréia. É, tomando chimarrão, né? E enquanto isso, faz o almoço também, né? Dá uma boa combinação, né? Mas já deveria estar pronto esse almoço, hein? Bom, era 11 beco, ela mandou mensagem, né? Deve estar pronto esse almoço aí, porque quase 11 horas, né? Já está quase na hora de almoçar. Vamos de Country Beat agora pra Daniele, que pediu. Tá a fim de curtir a música dos rapazes?

É o Walter Moraes, é a definição do grito. Um abraço para o Alexandre, o Alexandre tá na escuta aí, né? O Hélio mandou para cá, ó, barbaridade, só no camarãozinho aí, é, é camarão isso? Acho que é. Não sei, não, torresmo. É que eu não como carne, Hélio, então eu não sei o que é isso, homem. Mas é alguma coisa aí frito, né? Que deve tá bom, pelo visto, né? Uma caipirinha ali do lado. Que tal essa entrada aí, né? Essa entrada, daqui a pouquinho é o almoço. Um abraço para Maricléia. Maricélia, na verdade. Maricélia lá no Rio Claro. Não, Rio Azul, né? Rio Claro, é Rio Azul. Maricélia lá em Rio Azul. Tá ligadinha aqui no programa Show. No programa Show dos Bairros, que vai até. Até daqui a pouquinho, né? Tem que encerrar um pouquinho antes para colocar aqui o intervalo comercial. Depois tem horário reservado para a propaganda eleitoral gratuita, né? E a gente vai agradecendo aí os ouvintes que ficaram ligados no Show dos Bairros, também aqui pela Cultura Sul FM e também pela Rádio Cidadão FM de Malé. Na semana que vem tem mais, próximo sábado, a partir das 10 horas. Valeu, gente. Grande abraço para todos. Um abençoado final de semana para todo mundo. Depois vem aí o Roberto na sequência da programação com o Som do Sul. Valeu, tchau!

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14: Oi, 12:25 agora, uma excelente tarde de sábado, final de semana.

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1: Pois é, meio-dia e 26. Agora a gente vai desfilar só bandinha no seu rádio até as 3 da tarde por aqui. Sabadão, hoje 5 de setembro 2026. Eu sou o Roberto das Neves com o Belezinha. Ah, vamos ficar juntos aqui até as 3 com o melhor das bandas pra você, viu? E hoje eu tenho de presente 2 ingressos pra um Benal, show de Hugo Mata e Pagode do Gui, dia 11 de setembro, a fim de conferir na faixa pela cultura. Então vem junto com a gente.

0: Pois é, banda Maria Paulinho Dio, você mentiu pra mim. Pra gente começar o nosso Som do Sul deste sábado, finalzão de semana. Fica por aí, rapidinho, tem mais.
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0: Bom, agora 26 para uma. 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
0: Já estamos por aqui novamente com mais músicas pra você.
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0: Vamos lá então, te mandar um abraço aqui, quem está me acompanhando é o Flávio. Ô Flávio, tudo certo aí? Roberto, tamo ligado, tamo junto, obrigado meu irmão, tudo de bom aí pra você. E também tá com a gente aqui é o Lenilson lá de Poços, São João do Triunfo, mandando um abraço pra toda a família aí, pra esposa Paula, o Arthur, Ana Lu e toda a galera que tá na sintonia com a gente. Muito obrigado, Nilson. Grande abraço, bom final de semana.
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Agora meio-dia e 45. Ótima tarde pra você. Tá almoçando aí? Tá ligado com a gente? Bom almoço, bom sábado. Tempinho de chuva, né? Bom, já te conto aí como vai ficar a previsão do tempo pra esse final de semana. Você que tá se programando, muita gente, né, pegou a estrada aí pra aproveitar esse feriado aí de segunda-feira. Um final de semana prolongado praticamente, né? Mas hoje, assim, era para ser um tempo nublado com chuvinha leve, né? A chuvinha está acontecendo, porém, a gente não consegue, né, afirmar aqui se vai ainda durante toda essa tarde aí, né? Aqui a probabilidade é de 20%. Para amanhã, domingo, o tempo vai seguir assim, parcialmente nublado, solzinho deve aparecer, mas, né, poucos momentos. Para segunda-feira, no feriado, segundona de tempo nublado para você, uma temperatura de 14 graus, o que mostra, né? Quer dizer, de manhã possivelmente bem mais frio, né? Mas já tem mais músicas para você, a gente continua fazendo um bailão aí na sua casa, só bandinha para você aqui.

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1: Bom, olha só, uma excelente tarde para todo mundo. 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

0: companhia. Que bom ter a sua por aqui. Agora 10 para 1, deixa eu mandar um alusão aqui, a Regina tá me acompanhando. Oi Regina, tudo bem aí? Um bom fim de semana para você, para toda a sua família. O Eliseu, lá de Malé, tá na sintonia com a gente também. Alô Eliseu, um abraço a você, todos na casa aí, sempre curtindo a gente, obrigado. O Ronaldo Petraschi, do Cerro Lindo, tá ligado por aqui, valeu, abração, tudo de bom.
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Céu e Cantos aqui na nossa programação da Cultura Sua FM. Abraço aí pra todo mundo que tá ligado, tá curtindo aqui o som da gigante do sul do Paraná. Te mando um abraço, meu amigo, o Cirineu Novak. Alô, Cirineu, lá de Canoinhas. Abração aí pra você. Ele tá mandando uma alusão pra sua esposa, Márcia, que fez aniversário ontem. Ô, Márcia, parabéns pra você. Feliz aniversário, em nome do maridão aí do Cirineu. Com muito amor, com muito carinho, tá dedicando toda a programação aqui da cultura. E de toda a sua família também, viu? Eu tenho certeza que foi um aniversário maravilhoso e que continua, possivelmente, comemorando ainda, né? Porque aniversário na sexta, daí tem sábado, domingo, de presente ainda ganharam uma segunda-feira de feriado. Coisa boa demais. Valeu, Cirineu, Márcia e toda a família em Canoinhas. Obrigado pelo carinho de vocês sempre. Nosso amigo Natanael Sampaio também tá na audiência. Ô, Natanael, como é que você tá? Tudo certo? Mandou um alô aqui, ô, Robertinho. Tá ouvindo com mais alguém aí, Natanael? Um abraço pra você, continue com a gente. O Jorge Quirino também tá na sintonia lá na Vila Bom Jesus. Ô, Jorge, tudo certo aí? Um abraço pra você. Ulisses Marques, boa tarde aí pra você, pra Silmar, pessoal lá de Porto Feliz, na audiência com a gente. Obrigado. A Antônia, lá de Porto Ribeiro, também tá na sintonia. Obrigado, Antônia. Abraço a você e todos da família também na sintonia com a gente, acompanhando aqui a nossa programação. A música, claro, não para.

da banda Millennium. Última tarde pra você, feliz final de semana, bom sábado. Você vai inventar de bom, hein? No mínimo, chegou em casa agora, né? Ah, vai almoçar, dá aquela relaxada nessa tarde aí. E hoje cá entre nós, esse tempo tá convidativo pra você puxar um cobertorzinho aí, né? Cair no sofá, ver um filminho e tudo mais. Quem não vai viajar, né? Lógico, vai aproveitar pra descansar um pouquinho. Tem isso pra poder fazer, né? E aproveitar. 1:03, daqui a pouco tem mais.

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3: Oi, umas 6 agora. Excelente tarde pra você. Bom fim de semana.

0: pra você que tá de aniversário hoje, feliz aniversário, um novo ciclo, com mais experiência, mais conquista.
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0: Bom, quem tá com a gente aqui acompanhando a nossa programação é o Álvaro França, da Lapa. Ô Álvaro, tudo bem aí? Tamo na audiência, Roberto. Obrigado, Álvaro, você e toda a família. Um abraço, continue sempre com a gente acompanhando aqui a nossa programação. A Glaci também mandou um áudio ali. Fala aí, Glaci.
2: Opa, boa tarde.
0: Boa tarde.
2: Glaci, o Valdir do Rubaio.
0: Oi, Glaci, Valdir. Conta aí.
2: Oi, oi. Toque pra nós curtir. Sabadão com chuva.
0: Aham.
2: Tomando uma gelada já.
0: Oh, isso é bom, hein?
2: É, toque. Perigosa e linda.
0: Aham.
2: Mas curtir.
0: Certo.
2: Obrigado.
0: Valeu. Um abraço aí pra vocês, tudo de bom, bom sabadão, finalzão de semana maravilhoso. O Celso também, lá da Vila Palmeirinha. Roberto, estou curtindo você com a esposa Joana, as filhas Cauane e Poliana.

Ótimo sábado aí, tudo de bom. Obrigado, Celso, você e todos da família aí. Um feliz de semana maravilhoso aí, viu? Que vocês possam ter e aproveitar, curtindo, claro, a programação que combina com você. 1 às 7. 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

0: Alô, fala comigo, banda legal. Ótimo sábado pra todo mundo. Você tá feliz? Ah, tá feliz aí? Você tá feliz, beleza? É, então tá bom, né? Que bom, porque o final de semana chega pra isso, né? Pra te deixar feliz. Porque você sabe que a maioria das vezes trabalha aí durante toda a semana. Chega no final de semana, né? Você quer aproveitar, descansar, curtir, enfim. Né, viver o seu final de semana, até porque tudo começa novamente logo depois de 2 dias, né? Um dia e meio. Nesse vai ser legal, porque tem o feriado de segunda-feira. A maioria das pessoas, né, vão ficar por casa, descansando, outros já aproveitaram, né? Enfim, vou viajar. E já pegou a estrada desde ontem. Mas enfim, para você que ficou pela cidade, né, obrigado aí pela sua preferência, pela sua audiência. Daqui a pouquinho tem mais aqui.
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0: mais músicas, mais abraços. Deixa eu ver quem está comigo aqui. Vai falar aí, fala comigo aí.
1: Boa tarde, Roberto. Boa Queira, tarde. Acima de Fluviópolis. Tô homenageando meu neto, Luiz Yuri, hoje, que tá completando 3 aninhos.
0: Opa, 3 aninhos. Olha só, belezinha. Parabéns aí pro netinho, viu, o Iracema? Um abraço a vocês aí e uma boa festinha aí, tá bom? Deixa eu ver aqui, o Wilson tá na sintonia, Wilson Franquito, Invernada, Rio Azul. Alô, pessoal aí do Rio Azul, um abraço aí pra vocês. Continua sempre com a gente aqui. Eu não sei se é Wilson, porque às vezes o W dá Wilson, dá U, Wilson, Wilson, um abraço aí pra você. Obrigado pelo carinho sempre aí, acompanhando a gente aqui. Mas olha só o que me mandaram, vamos ver. Boa tarde, Roberto, alinhando a feijoada e ouvindo o teu programa com a esposa Mari. É o Pichu e a Nani. Ah, perdão, o Pichu e a Nani. Como é que você tá, Luiz? É o Luiz Tatu. Um abraço aí pra vocês aí, obrigado pelo carinho. Continue sempre com a gente acompanhando aqui a nossa programação. E olha só, tá numa feijoada ali, tá bonito demais aí, hein? Abração pra vocês, um bom almoço. Obrigado pelo carinho sempre, nos prestigiando aqui. Agradeço a sintonia de vocês aí, tá bom? O Luiz Tatu, a Nani, né? O Pichamari, abraço. Deixa eu ver quem também, o Osmar, lá da Lapa, tá confirmando a sintonia com a gente. Fala, Osmar, tudo bem aí? Boa tarde pra você. Agradeço a audiência. Ah, deixa eu ver aqui, a Luzinete também tá na sintonia, desejando a todos lá da Água Branca, né? Um feliz finalzão de semana. Obrigado pra você também, Luzinete, e todos aí na Água Branca, curtindo aqui a nossa programação. Agradeço a preferência. Tudo de bom aí pra vocês. Deixa eu ver aqui, tem mais um toque. Deixa eu ver se eu já se eu trouxe toque aqui. E agora, será que sim ou não? Mas acho que não, né? Vamos ver, vamos ouvir. Manda um áudio aí, fala aí.
2: Fala, Roberto. Aqui é o Cid da Silva, da Vila Pinheirinho.
0: E aí, Cid?
2: Estamos aí curtindo o sabadão, curtindo a tua audiência.
0: Obrigado.
2: Esse baita programa dos sábados à tarde.
0: Olha só, que
2: quero
0: honra.
2: Quero deixar um beijão pra minha esposa Rivanete, pro meu filho Pedro Henrique e a Cliona Eloá.
0: Certo.
2: Abraço, meu amigo. Bom final de semana.
0: Obrigado, Cid. Você também, toda a sua família aí. Que seja um final de semana maravilhoso e abençoado com tudo de bom que vocês realmente merecem. A música não para.
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1h29, aqui no nosso Som do Sul. Muito obrigado aí pela sua audiência. Até as 3 da tarde por aqui, só bandinha pra você curtir. E hoje valendo 2 ingressos pra um Benal. Show de Hugo Mata e Pagode do Gui, dia 11 de setembro. Se você tem interesse, né? E na faixa, só pra você participar, eu quero concorrer o ingresso aí. Já vai estar concorrendo, sorteio finalzinho aqui do nosso Som do Sul. Daqui a pouco tem mais.

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0: a gente vai dando sequência por aqui.
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0: Deixa eu mandar um abraço aqui pro Luiz Ribeiro, ele que é lá de São João do Triunfo, tá com a família e tá ligado, acompanhando a gente. Alô, Luiz Ribeiro, um abraço. Boa tarde aí pra você, um excelente finalzão de semana, acompanhando aqui a nossa programação. A Cecília também, oi Cecília.
2: Boa tarde, aqui é a Cecília Brunosco, do Brumato, sou João Trufo.
0: Aham.
2: Manda uma música pra nós aqui na Colônia Brumato.
0: Certo.
2: Pra todos meus amigos e amigas.
0: Aham.
2: E uma música bandinha.
0: Bandinha, é o que tá rolando aqui, tá bom Cecília? Obrigado aí pela sua preferência. A Ilzi, lá de Mafra, também confirmando a audiência com a gente, desejando a todos um excelente final de semana. Agradeço a preferência de todo mundo aí. A música, claro, não para por aqui.
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0: Agora tem Corpo e Alma.

Ana Cultura, sua FM, banda Eba nos Boêmio do Colarinho Branco. Agradeço a sua preferência com a gente por aqui. Uma excelente tarde de sábado. 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Muita qualidade também, viu? 16 agora para as 2. Rapidinho tem mais.

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2: Como é bom estar por aqui, 14 agora para as duas.
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2: Bom, lembrando que daqui a pouquinho às 3, tem o Mistura Fina com a Selma e a Juliana aqui na nossa programação, seguindo de final de semana, de sábado. Só que tá sempre curtindo a gente aqui, o Arthur também tá na linha aí, fala Arthur.
3: Boa tarde, Roberto, meu nome é Arthur Freitas, gostaria de pedir a música. Tá faltando beijo para meu pai Lenilson, para minha mãe Ana Paula. Um abraço para você da Cultura Sul e para todo mundo dos ouvintes.
2: Valeu, Arthur. Um abraço aí para você e para toda a família também na audiência. A Patrícia lá de Três Barras está sempre confirmando a sintonia com a gente por aqui. Muito obrigado, Patrícia. Um abraço a você e todos aí em Três Barras, Santa Catarina. A audiência aqui da nossa programação do Som do Sul.
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Coração FM, você viu Corpo e Alma. Muito boa tarde aí pra você, tudo de bom. Daqui a pouquinho tem mais músicas. Continue com a gente aí, que é rapidinho. Tempo parecia que estava se abrindo um pouco mais, né? A claridade aí apareceu e tal, mas, né? Clareou o tempo, mas já tá começando a escurecer de novo. A previsão é isso, né? Não adianta a gente tentar esconder que não vai, mas o tempo tá bem carregado, assim, olhando aqui do alto do Pinheirinho, a gente vê. Tem muitas nuvens longe, né? Que podem chegar mais perto aqui na nossa região de São Mateus do Sul. Bom, daqui a pouco tem mais pra você que tá ligado, acompanhando aqui o nosso finalzão de semana.

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4: Então, por aqui 2 e 1 agora, boa tarde aí pra você, tá ligado aqui na mais gostosa estação do seu rádio.

0: vai seguindo por aqui com muito mais músicas pra você na sua tarde de sábado, hoje, 5 de setembro.
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0: Quero que você esteja, obrigado aí pela sua sintonia, uma ótima tarde de final de semana, de sábado, belezinha. Para todo o pessoal que está acompanhando aqui a nossa programação, um grande abraço para você aí, para você também. Ah, deixa eu ver aqui, oi Roberto, tudo bem? Sueli da Água Amarela, de baixo, estamos na audiência, oi Sueli, tudo certo aí, um abraço para você, bom sábado. Obrigado aí pela audiência, sempre acompanhando aqui o Som da Cultura, a gigante do sul do Paraná.
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0: 2:10, esse é o som do musical JM, último baile aqui na nossa programação, Som do Sul, pra você que tá sempre acompanhando a gente, muito obrigado pelo seu carinho, pela sua audiência, deixa eu ver quem vai falar comigo aqui.
1: Opa, boa tarde, tudo bom, é? Certo. Roberto Neves, nós queremos coitar aí a Cachaqueira, é o nego do Pinhalzinho aí, tomando uma gelada e curtindo a chuvarada aí,
0: tchau. Ah, é só assim mesmo, né,
1: nego? Pode tocar pra nós aí?
0: Ah.
1: Obrigado, um abraço. A Cachaqueira pro meu amigo Joelson, a minha amiga Adriane. Aqui quem fala é o Neguinho.
0: Valeu, Neguinho. Um abraço aí pra você e pra todo o pessoal sempre na sintonia, acompanhando a gente aqui no finalzão de semana.
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0: Agora tem os atuais Mulher de Amigo.

0: ao som do Corpo e Alma, 2h17. Daqui a pouco tem mais pra você que tá na sintonia com a gente, acompanhando. É só bandinha pra você todo sábado do meio-dia, agora com horário eleitoral. A gente tá começando meio-dia e 25 até as 3. Somente bandinha pra você curtir na programação de final de semana, de sábado. Fica por aí rapidinho, a música tá de volta.
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0: Pois é, por aqui tem mais músicas pra você. Uma excelente tarde de sábado.
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0: Olá, então, deixa eu mandar um abraço aqui, meu amigo, o Josney Borcatti, lá da Barra Bonita. Sempre acompanhando a gente aí, desejando a todos um feliz final de semana. Obrigado, Josney. Abração aí pra você, pra todo aí na Barra Bonita. A Rose, lá da Vila Amaral, tá na sintonia. A Rose e também a Daiane. Um abração pra vocês. Ah, e o João também na sintonia. Obrigado, Rose, Daiane e João, aí na Vila Amaral. Agradeço a audiência de vocês. Em Santa Catarina, lá em Bela Vista do Toldo. Quem tá me acompanhando aqui é a Relindes do Prado. Alô, Relindes. Um abraço aí pra você, tudo de bom. Continue acompanhando aqui a nossa programação, que é do jeito de todo mundo, né? Deixe-me ver aqui o João Paulo. Fala aí, João Paulo.
10: Boa tarde, aqui é o João Paulo. Eu queria pedir a música Musical Camon, Duas Vidas em um Só Coração.
0: Uhum.
10: Oferecer pro pessoal do Morão.
0: Certo.
10: Pro pessoal da rádio.
0: Obrigado.
10: A torcida São Paulino.
0: Olha só.
10: E pros meus amigos das tias do Zidal. E também vai pra minha filhinha Maria Eduarda.
0: Valeu, um abraço aí pra vocês. Tudo de bom, continue acompanhando aqui a nossa programação. É do jeitinho que a galera gosta, afinal de contas você merece. 2h20 agora.
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0: Cultura, sua FM, Enigma, volta pra casa. Deixa eu mandar um salve aqui, quem tá me ouvindo é a Franciele Macedo, lá do Caetá. Alô, Franciele, tudo de bom aí pra você? Agradeço a sua audiência, todo o pessoal aí no Caetá, sempre curtindo a gente aqui no som da cultura gigante do sul do Paraná. E a música, claro, tem sequência por aqui.
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Sul FM, Banda Calmon, duas vidas e um só coração. Agora 29 para as 3. Como é bom ter você por aqui, viu? Já tem mais músicas no nosso sabadão por aqui.

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0: na Cultura Sul FM. Olha, uma ótima tarde, um bom final de semana. Daqui a pouquinho, às 3, tem Mistura Fina com a Juliana e a Selma aqui na programação da 97. A gente vai dando sequência por aqui. Tem mais abraço, mais toque. Diz aí.
1: Boa tarde, meu amigo.
0: Boa tarde.
1: Aqui é Valdecir de Francisco Beltrão.
0: Olha só.
1: Estamos chegando em São Mateus, rumo a Beltrão.
0: Aham.
1: Eu mais o Paulo aí na frente.
0: Certo.
1: Transportando combustível aí, escutando esse teu maravilhoso programa aí.
0: Maravilha.
1: Parabéns pro programa aí, amigo.
0: Obrigado.
1: Toca uma benchonada pra nós aí.
0: Aham.
1: Valeu. Um abençoado final de semana. Um abraço, tudo de bom.
0: Valeu, é o Valdecir Ferraz que mandou o toque ali. Obrigado, Valdecir, um abraço, bom trabalho, uma boa viagem pra vocês aí, tá bom? Quem tá na sintonia com a gente também aqui é a Mariane, sempre na escuta. Oi, Mariane, um abraço aí pra você, pra toda a sua família. Que vocês tenham uma excelente tarde de sábado e um final de semana maravilhoso.
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Pois é, você ouviu aqui na Cultura Sua FM, o som foi dos Atuais, Palomita Blanca. Uma tarde pra todo mundo, já já tem mais músicas pra você.

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2: Bom demais ter a sua companhia. 11 agora pras 3.
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2: Você que gosta de acompanhar a nossa programação de final de semana, sabadão, todo sábado, sua bandinha do 12:30 até as 3 da tarde. A Janete também tá com a gente aqui, né? Oi, Janete.
3: Boa tarde, Roberto. Então toca uma bandinha aí, ofereça pra Janete Camargo, aqui do Cocheiro de Vitoriano, São João do Triunfo, pra Amanda.
2: Ah, tá certo. Um abraço pra vocês aí. Obrigado pela audiência.
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2: Essa foi o João Cordeiro, lá da Vila Amaral, que pediu.

0: Cultura, sua FM, esse é o São Francisco, já virou loucura. Olha tudo de bom aí pra você, que seja um final de semana maravilhoso. Ah, olha só, vai aproveitar a segundona, feriado de 7 de setembro. Vai aproveitar o teu sábado agora que já tá em casa, amanhã domingão. Coisa boa, né, belezinha? A gente se fala aqui na programação da Cultura Sul. Beijo carinhoso pra todo mundo hoje que se deu bem, tá levando dois ingressos aqui pra um Benal, show com Hugo Mata e Pagode do Gui, dia 11 de setembro. É a Franciele do 429-9932, final 08. Parabéns, Franciele. Você tem que entrar em contato aí com a recepção, já deixei o contato ali pra você, pra passar seus dados aí, tá bom? Abraço pra todo mundo, a gente se fala, beijo, gente. Tchau, tchau, tchau.
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1: Olá, meu povo! Está começando mais um Mistura Fina. Boa tarde para você que está sintonizado na 97.5, chegando agora, e também para quem já estava esperando a nossa companhia.
2: É isso aí! Sabadão combina com música, combina com alegria e, claro, combina com Mistura Fina.
1: Eu sou a Selma.
2: E eu sou a Juliane Ferraz, e juntas nós estamos aqui com você até as 5 horas da tarde, trazendo muita música, informação, lembranças e aquele papo gostoso de sábado, sabe? Aquele que você só encontra aqui no Mistura Fina.
1: Isso aí, o Mistura Fina está no ar desde 2014, gente. Esse ano completamos 12 anos de Mistura Fina. São muitos sábados, muitas histórias e principalmente muitos ouvintes que fazem parte dessa história junto com a gente.
2: Então, aumenta o som, chama quem está por perto e fica aqui com a gente.
1: Porque hoje tem música pra cantar junto, música pra lembrar, música de cinema, aquela música que você sabe, né? Aqui sempre cabe mais uma música boa, não é, Ju?
2: Exatamente, Selma. Então fica aqui com a gente, porque já já a gente volta com mais música aqui no Mistura Fina, na 97.5. Tá começando!

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0: agora é hora de fazer jus ao nome do programa, Mistura Fina. Por quê? Porque tem de tudo um pouco.
1: Exatamente. Aqui não tem receita pronta, não. Aqui tem música boa, tem falação, tem risada, tem companhia na sua tarde de sábado.
0: E tem espaço para todos os estilos. Do pop ao rock, da música brasileira, aquela canção que você nem lembrava mais que gostava.
1: É isso mesmo. Até ela tocar aqui, você perceber, se falar assim, você fala assim, nossa, eu adorava essa. Igual a gente, né, Ju?
0: Isso mesmo. Então fica sempre aqui com a gente, fica aqui no Mistura Fina, porque sua tarde de sábado é muito melhor aqui com a gente na 97.5. Vamos de música, Selma?
1: Vamos de música, mas antes vamos fazer o nosso pedido no Que Fome?
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1: 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Agora vamos de música, então, a gente já volta.

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0: Uma música, uma época, uma lembrança. Agora chegou aquele momento que muita gente espera, o nosso Relembrando o Passado.
3: Porque tem música que não envelhece. Nenhuma música boa envelhece, gente. Basta tocar os primeiros segundos e pronto. A gente já está de volta a uma época, a um lugar, a uma história.
0: E hoje nós vamos viajar aí pelos anos 80, 90, aqueles anos ali que marcaram a época e que as músicas até hoje nos encantam e nos fazem relembrar.
3: Isso aí, são três músicas que a gente vai curtir agora, hein? A primeira com a Cyndi Lauper, Time After Time, de 1983. Bom demais, gente. Aquela música que atravessa a geração assim e continua emocionando, não é? A segunda, Tears for Fears, Everybody Wants to Rule the World, de 1985. E a última, Ju, essa aqui, olha que música boa.
0: Skank, Garota Nacional, de 1996. Bora curtir. E antes da música, antes de relembrar o passado, quero deixar aqui pra vocês também um recadinho bem bacana aí da Todo. 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
3: Isso aí, vem que na Todo tem e vamos pro Relembrando.

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0: olha só, hein? Nós estamos aqui novamente, mais aí um pouquinho de Mistura Fina pra você neste sábado. O tempo passa muito rápido, mas nós continuamos aqui todos os sábados até as 5 horas da tarde. Fica com a gente, vem pra cá você também, vem curtir música boa, os melhores patrocinadores estão aqui com a gente.
1: Claro, e você que está com a gente há quase 12 anos, fica ligado, fica sintonizado, acompanha a gente nas redes sociais durante a semana. E Ju, sabe aquela música que a gente ouve imediatamente lembra de alguém?
0: Ou de algum lugar, Selma, de uma viagem, de um amor, de uma fase da nossa vida.
1: Pois é, música tem esse poder, ela guarda pedaços da nossa história.
0: Então, vamos fazer uma seleção especial de músicas que tem a cara de memória afetiva.
1: Isso mesmo, vamos curtir música boa aqui no Mistura Fina pra você. Uma ótima tarde.
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2: E aí, parceiro?

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0: olha só, quando a gente se diverte, as horas passam voando. Duas horinhas passa muito rápido.
1: Pois é, chegamos ao final de mais um Mistura Fina.
0: Foram duas horas de muita música, muita lembrança, muita conversa e principalmente da sua companhia, que é o principal de tudo isso.
1: Com certeza. E é justamente você, ouvinte, que faz o Mistura Fina continuar essa história desde 2014.
0: Por isso, nosso muito obrigado a cada pessoa que esteve com a gente neste sábado e que está conosco dentro de todos esses anos.
1: É, que o restante do seu fim de semana seja leve, alegre, cheio de bons momentos.
0: E que a música continue fazendo parte de todos esses momentos.
1: Eu sou a Selma.
0: E eu sou a Juliane Ferraz.
1: E esse foi mais um
0: Mistura Fina. Beijo grande, pessoal. Tchau, até sábado que vem.

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8: Oi, gente! Boa tarde, bom sábado pra você. Vamos lá, porque vai começar o nosso Bem Sertanejo. Lembrando que hoje tem, ó, tem costela assada do Mercado Vem Pra Cá, quer ganhar? Então manda sua mensagem pra cá, viu? O nome completo, o bairro de onde você tá falando. E você vai concorrer aqui nesse finalzinho de tarde. Costela assada pro Domingão, é bom ou não é? Então participa, 8804-2851. E boa sorte pra você, que o nosso Bem Sertanejo tá chegando.
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1: Já vou mandando abraço pra Rose, que já tá concorrendo na Vila Amaral. Alô, Rose. Boa tarde pra você. Obrigado pela audiência. A Roseli também já mandou mensagem. Tá participando. Alô, Roseli. Abraço pra você. Tudo de bom. 5:03 agora. Nome completo no 8804-2851. Concorre então a costela assada pro seu domingão, porque é bom demais e tá na Cultura Sua FM. Tá na maior da região. Bem Sertanejo. Tá no ar.

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1: Agora 5 horas 11 minutos, 5 e 11. Tá na Cultura Sua FM, tá muito bem aqui no Bem Sertanejo. 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Hoje tem pra você uma costela assada pra quem participar. Então manda sua mensagem com nome completo e boa sorte. 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Tá certo, então? Agora, tem muita gente participando aqui, muita gente mandando mensagem. Agradeço a participação de todo mundo. Daqui a pouco eu vou mandar mais abraços aqui na programação do nosso Bem Sertanejo.
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2: Boa tarde, agora 5h24, aqui é o Cleberson Daniel, você tá ouvindo Bem Sertanejo no seu final de semana, bom demais. Muita gente aqui participando, mandando mensagem, a gente agradecendo você que participa do Bem Sertanejo. Abraço para Joelma dos Santos, Jardim Santa Cruz. Alô, um abraço, eu tô ouvindo. Obrigado pela audiência, viu, Joelma? E boa sorte para você, viu? 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
2: Um abração aqui também, né? 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Alô, Pati, um abraço.

0: Agora 5:30, 5:30, bem sertanejo, gente, Capadócia, final de semana tem promoção de 4 cervejas por R$100 acompanhado, hein? 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
0: Abraço pro Ulisses, está ouvindo Bem Sertanejo em Porto Feliz. Um abração pra Nilda também na Vila Proma. Abraço aqui também pra, alô meu amigo Luiz Roberto, centro da cidade. Boa sorte. Gente, o Odair também está ouvindo, tem Costela Assada, manda mensagem, participa.

0: 5h37, João Paulo e Daniel, e seu Tentando Te Esquecer, é o Bem Sertanejo, os clássicos na programação. Alô, meu amigo Jefferson Gaduski, um abraço pra você, abraço também pra Valquíria, tá na sintonia. Alô, Valquíria, tudo de bom? Alô, meu amigo Alexandre, abraço pro Gaúcho, pro Fumaça, estão trabalhando lá, escutando o Bem Sertanejo no Ney Supermercado. Abraço pra vocês, obrigado, meu Alexandre, pela audiência. Alô, Fumaça. Alô, Gaúcho, tudo de bom pra vocês aí, obrigado pela sintonia sempre, viu? 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Alô, Ney, abraço, Isaías, toda a equipe por aí. 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
0: 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Abraço, meu amigo Paulo e toda a equipe por lá, gente fina demais. 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Um abraço, minha amiga. Tudo de bom. 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Abraço, meu amigo Alencar, abraço pro Lucas também. 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
0: Bem Sertanejo. 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

Dupla sensacional, Lucas e Luan, sua ida, 10 minutos faltando para as 6, gente, bem sertanejo. Na Cultura Sul, na sua tarde de sabadão, quase noite, muita gente curtindo. Alô, meu amigo, o Ximbica do Xbica, um abraço, Ximbica. 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Abraço lá também para a Juscelia. Alô, Juscelia, tudo de bom? Madrinha do Eduardo França. Gente, mandar um abraço pro pessoal da Pianeta. 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
0: bem. E aquela música. Sabe aquele casal que terminou faz muito tempo, né? Ambos erraram, porque todo mundo erra, né? Quem que não é passivo de erro nessa vida? Eu pergunto pra você. Quem que não é passivo de erro? Aí o tempo passa e as pessoas se reencontram. E aí, será que vai ter volta? Essa música fala exatamente sobre isso. Frio da Madrugada, uma das músicas mais bonitas do sertanejo.

2 agora faltando para as 6. Boa tarde para você. Manda abraço pro Jader da Dal Frios. Alô, meu amigo Jader. 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Dal Frios com a gente aqui na programação do nosso Bem Sertanejo. 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Já já tem Gargantas de Ouro do Brasil. Manda abraço pro meu amigo Luiz Tatu. Alô, Tatu, um abraço, tudo de bom. Abraço pro Marcão também, abraço pra Maris, do Tatu, abraço pra Nani, a gerente lá do Poço, alô Nani, abraço pra Érica também, alô Érica, trabalhando por aí, tudo de bom, os amigos frentistas, daqui a pouco tem Gargantas de Ouro do Brasil, já já.

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7: E agora, vai chegar pra você o especial dos momentos, momento Garganta de Ouro do Brasil. Ó, tem costela assada, manda o nome completo, vem pra cá, do mercado. Alô, Evandro, Titi, a Preta, todo o pessoal aí do açougue trabalhando. Costela assada pro Domingão, quem aí quer ganhar, quem aí quer faturar? Alô, Josefa, boa tarde. Alô, Paulo da Jabuticabeira, abraço, meu amigo, tudo de bom. Quem tem cultura tem tudo. Tem outro Tatu aqui ouvindo a gente também. Alô, Tatu!
8: Fala, Piabana. É o Tatu, o próprio original da Vila Palmeirinha, hein? Mas uma pra nós, se não for de incômodo com o Amado Batista, ou pode ser uma com o DJ Wagner. Beleza?
7: Aí é bem sertanejo agora, seu amigo.
8: Me acabei de esquecer pros meus amigos da rodagem, Piabé. Beleza?
7: Valeu.
8: Um ótimo final de semana pra vocês e tchau, obrigado!
7: Abraço, Tatu! E agora, vamos lá curtir então. Alô, Roseli, Antônio Linto, é Roseli? Falei certo o nome?
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0: Agora 6h26, amanhã é dia de almoçar no Recanto dos Amigos, minha gente. 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Gente, falar pra você que tá ouvindo a Cultura Sua FM, participar aqui no 8804-2851. Quero mandar aquele abraço especial pra você que tá ouvindo a Cultura Sua FM, pra você que é da região, abraço pra Marisa, né, na Colônia Cachoeira, tá na sintonia, abraço, tudo de bom. A Marilene também tá ouvindo o nosso programa, o Joaquim também tá na sintonia. Alô, Joaquim, abraço pra você, tá concorrendo, viu, Joaquim? Abraço pro Edson, o Edilson, né, tá na escuta. O Edilson Ronaldo, abraço no Paia Grande, meu amigo. Sempre na sintonia, né, Ronaldo? Obrigado pela audiência. Abraço pro Tadeu, pra Ana Caroline, também tá curtindo. Deixa eu ver se eu vou acertar o nome agora da Rosiele. É isso, Rosiele? Será que eu acertei o teu nome agora? Falei pra você mandar um áudio aqui pra mim pronunciando o teu nome pra ver se eu não erro. É Rosiele de Antônio Ninto, é isso? Acertei ou errei? O Rosenildo de Malé também tá na sintonia. Abraço, meu amigo, bom final de semana. Alô, Heloísa, alô, Gabriel, boa tarde. Obrigado pela audiência também. Enfim, gente, é o Bem Sertanejo na Cultura Sua FM, aquela programação especial aí no seu final de semana, para você que gosta de música boa, para você que curte aí o sertanejo classe A. 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
0: Na Cultura Sul FM tem o sertanejo que você gosta. Essa é boa, minha gente. Essa é pra relembrar. Tenho certeza que você gosta. Eu tenho certeza que você sabe cantar o refrão dessa música aí, hein? Sem dúvida. Alô, meu amigo Léo. Boa tarde pra você.

0: Agora 6h35, bem sertanejo na Cultura Sul FM, a programação do seu final de semana. 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Alô, rapaziada, Alexandre! Todo mundo trabalhando por aí com o rádio ligado aqui na Cultura Sul FM. Excelente final de semana. 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Alô, meu amigo! 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E você ligado, você curtindo a Cultura Sul FM, participando com a gente, mandando sua mensagem. 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Com a gente, o tempero de família também, café e restaurante Que Seja Doce. 6h37 agora, boa tarde, boa noite. Muita gente ouvindo Bem Sertanejo. Rose, Vila Amaral, oi Rose. Abraço para você, minha amiga. Tudo de bom, obrigado pela audiência. O José tá na sintonia também, Pancão. Obrigado pela audiência. Quem tá curtindo também, Antônio Lito, tem o Dionísio e família. Alô, Dionísio, abraço. Maria do Caetá também, abraço. Alô, Júnior, gente finíssima, Juninho. Como é que tá? A caneca do Chapolin tá usando ainda, Juninho? Um abraço, meu amiguito. 6h39 agora.
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0: Elísio Karpinski, Taquaral do Bugre, um abraço, meu amigo também. A Marisa, meu amigo Adriano na sintonia. Rio Azul tem gente ouvindo. A Flávia, oi Flávia, um beijão em Rio Azul.

0: Agora 6h45, abraço meu amigo Lenilson lá em São João Trio. Falou Lenilson, em Poços, abraço lá pra Paula, pro Arthur, pra Ana Lu também, abraço pra vocês, obrigado pela audiência sempre, tá bom, Lenilson? Tudo de bom, meu amigo. Evenilson também tá ouvindo na Vila Palmira, São João Triunfo, na escuta com a esposa, com a Cláudia, tá lá jogando um truco, né, com os filhos, o Lô, o Cristiano, e ouvindo o nosso bem sertanejo. Alô, Jussemara, também em São Lourenço, na sintonia, obrigado pela audiência. A Rosa tá ouvindo bem sertanejo, enfim, ó, já vai ter o sorteio, então manda mensagem que tá aí a última chamada pra concorrer a costela assada do Mercado Vem Pra Cá. Então manda mensagem, boa sorte, na próxima tem o sorteio.
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0: Uma das duplas mais afinadas do Brasil, Durval e Davi, com a Morena Cheirosa.

0: Faltando para as 7, tá aí o Chitãozinho Chororó, Vida pelo Avesso. Um abraço para o Sidney Figurski. Alô, Sidney, um abraço para você, Sidney. Aí tá levando a costela, né? Abraço para você, Sidney. Sidney tá participando com a gente, é do Paio Grande. Na verdade, não sei de onde que tirei Figurski, né? Não é, né, Sidney? Passa o teu nome completo para mim aqui, Sidney. Telefone 8891, final 18, ganhou a costela do Mercado Vem Pra Cá. Só passar a partir das 10 horas da manhã, né? Retirar a sua costela. Abraço lá pro pessoal do Mercado Vem Pra Cá, com o rádio ligado sempre aí, curtindo a programação da Cultura Sua FM. Valeu, rapaziada do Mercado Vem Pra Cá. Bem Sertanejo volta no próximo final de semana. Só antes. Ah, é, Sidney Figurski mesmo. Então tá certo, né, o Sidney? Pode passar no Mercado Vem Pra Cá amanhã pra retirar a sua costela, tá? Abraço pra quem tá curtindo a Cultura Sua FM. Não mandou o Adriano. Alô, Adriano. Abraço, meu amigo. Obrigado pela sintonia. Parabéns, hein? Vai fazer aniversário amanhã, né? Abraço, tudo de bom. Aliás, pra esposa, né? O Célia, que vai fazer aniversário, né? Então, parabéns pra esposa. Tudo de bom. Obrigado pela audiência aí, tá bom, meu amigo? Um abraço pra quem tá ouvindo a Cultura, que é a Mari, tá em São Mateus, tá ouvindo a gente, curtiu a música do Zezé, né? A Bernadette também, a Mirella, enfim, todo mundo que mandou mensagem, participou. Pessoal, na pescaria, o Igor, Coluna Lagoa, um abraço, obrigado pela audiência, gente!
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2: No dia 13 de dezembro, no ano de 1934, nascia José Dias Nunes, o maior dos violeiros. Seu nome ficou na história e hoje eu sigo minha trajetória na trilha do Tião Carreiro. Sou guerreiro da cultura defendendo a tradição. Com as 10 cordas de aço eu sigo na contramão. Das modas de hoje em dia tem muitas que me aborrecem, mas quando nós pega na viola eu sinto que nessa hora o sertanejo agradece. Quem não gosta de viola, não diga que é nosso fã, porque quem não gosta de viola, não gosta de Mike Leão.

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2: Alô, rapaziada, essa é a história de um cowboy vagabundo.

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